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0: É, moçada.
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0: Quanto tá cabelo no meu orçamento?
1: Fala não, coleguinha.
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0: Simone Simária.
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0: Wesley. Obrigado.
1: Valeu, parceiro.
0: Bruno Marrom.
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0: Serem tots iguals, tio.
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0: La Soltera.
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0: Brasil, só pode fazer barulho aí.
1: Aê, gente!
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0: Aí, tá bem?
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3: Oi!
2: Chama!

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1: Felipe Barão,

0: Me desculpa.
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0: Daniese Santiago.
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1: O refrão é com vocês, tá?
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1: Vamos cantar junto. Juntinho com o coração.

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1: Semana Walter.

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2: 6 horas. Repita. 6 horas.
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1: 6:15. Repita. 6:15.
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3: Como é bom, meus amigos, meus irmãos e minhas irmãs, ter a certeza e viver da certeza de que Deus nos toma em seus braços nas horas mais difíceis da nossa vida. Acredite nisso, meu irmão. Acredite nisso, minha irmã. Não duvide nunca do amor de Deus por você.

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0: Amém.
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2: Rádio Cidade de Vitória, informa a hora certa.
3: 6:30. Repita, 6:30.
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5: Nesta quinta-feira, dia 17, tem início os repasses do Bolsa Família de setembro. As transferências ocorrem até o dia 30 deste mês. O pagamento é feito de acordo com o último dígito do número de identificação social, o NIS, que cada beneficiário tem no cartão do Bolsa Família. Recebem primeiro famílias com o NIS terminado em 1 e assim sucessivamente até o NIS final 0. Este mês, o valor médio do benefício é de R$ 678,18. Para verificar a situação do benefício, extratos e valores, o beneficiário pode consultar os aplicativos do Bolsa Família e Caixa Tem. O Disque Social pelo número 121 também está disponível para atendimento ao público. A ligação é gratuita de todo o Brasil. O Ministério do Desenvolvimento e Assistência Social, Família e Combate à Fome informa que a greve dos bancários, que envolve a Caixa Econômica Federal, não afeta os pagamentos do Bolsa Família que vão ocorrer normalmente. Reportagem.
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7: Qual é a fruta que simboliza o amor?

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2: Rádio Cidade de Vitória. 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
3: 6:45.
4: Repita.
3: 6:45.
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6: Nesta edição do Doutor Ajuda, vamos saber mais sobre hipertireoidismo. A médica endocrinologista doutora Luciana Aldi nos fala sobre a doença de Graves.
7: Olá, ouvintes! A doença de Graves é a causa mais importante do hipertireoidismo. Ela ocorre pois o sistema imune começa a fabricar anticorpos que atacam a própria tireoide, que é estimulada a produzir mais e mais hormônios, mesmo que esses já estejam em excesso no seu corpo. Além dos sintomas de hipertireoidismo, a pessoa com doença de Graves pode ter a sua tireoide aumentada, o chamado bócio. Outra característica que pode ocorrer são os olhos para fora do globo ocular. Ficam os olhos esbugalhados, que na medicina chamamos de exoftalmo. A doença de Graves é muito mais frequente em mulheres, principalmente com menos de 40 anos de idade. O seu tratamento pode ser feito com medicações que bloqueiam a produção dos hormônios tireoidianos que estão em excesso. Em alguns casos, pode ser indicado o iodo radioativo ou a cirurgia para retirar a tireoide. Caso tenha dúvidas sobre o tema, procure um médico endocrinologista.
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2: 7 horas. Repita. 7 horas.
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1: Rádio Cidade de Vitória informa a hora certa.
2: 7:26. Repita. 7:26.
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0: estar no ar o seu nosso programa de todos os dias, de segunda a sexta, das 7 às 8. Agora está sendo 7h25 às 8h25. O balança a Nordeste,
1: Brasil.
0: É isso, meu povo. Lembrando a todos vocês, hoje, sexta-feira, dia dos 3M, é verdade. Agora, vamos lembrando a vocês que quarta-feira, semana que vem, tem entrevista aqui com Almeida Souza, tá bom? E no próximo dia 2 também terás Almeida Souza aqui no programa Balanceio Nordeste. E quarta-feira ele vai estar às 16h30 no programa Conexão, tá bom? E no dia 2 vamos estar aqui batendo papo sexta-feira, né? Tomando aquele cafezinho pela manhã aqui na rádio e falando com toda a galera. É isso, é o programa do povo iniciando. 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Vamos aqui também mandando um abraço a toda a galera boa, Borracharia. Alô, Borracharia campeão, obrigado pelo carinho, conveniência favorita. Doutor Celto Lima, meu amigo véi. 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Rapaz, de falar de movimento, era um movimento. Ontem eu estava numa cidade aí, tá, passou o povo gritando. E aqui também, o Brad teve que dia aqui mesmo, irmão. Foi que dia mesmo que ele teve? Foi quarta-feira, se eu não me engano. Faz 2 dias. E o povo tá aqui pertinho da rádio. Pior que nós já tinha saído da rádio, né? Nós já tinha, rapaz. E aí o povo. Ontem eu fiquei de falar sobre pesquisas de municípios. E na maioria, praticamente aqui na Baixada, ó, na Baixada. Ei, tá pau a pau. É, praticamente quase todas aí, empate técnico. Então vamos ver como é que vai dar aí nesse finalzinho hoje. Falta aí o quê? 15 dias? 15 dias, Donato? Ou é 16 dias que faltam para as eleições? Acho que é 16 dias ou 15, né? Mais ou menos isso. Vem para mim, bem aí para nós corrigir. Rapaz, olha, ainda dá tempo. Ainda dá tempo você escolher. Vê direitinho sua lista, vê aí, ó. Vê sua cola.

bacaninha, vê quem foi que fez, olha aí pro rosto, olha pros rostos desse daqui, se tu ainda tivesse o cartaz lá do, da política passada, veja, olha, aí tu olha, olha esse aqui voltou de novo, né? Então veja bem, gente, esse é um momento ímpar, isso é um momento único, que você está lá dentro, lá daquela urna, lá ó, naquela salinha, você tá lá com aquela cola, você pode mudar o seu voto, você pode votar para quem você quiser. Não vai se deixar se levar. Eu quero dizer uma coisa para vocês. Às vezes o cara chega assim, pega, vamos lá, quinhentão, né? Pá, pegou. Se você for analisar, 500 conto, por 4, 48 meses, eu acho que não vai dar nem, acho que dá R$9 e alguma coisa. Veja bem, se isso é dinheiro perto do que você possa ter, agora veja as pessoas que possam ter compromisso com você, sua família, seu bairro, sua rua, sua cidade. É que é para isso que a gente tem que estar abrindo os olhos das pessoas. Vamos ficar atento, fique atento, meu povo, fique atento, tá bom? Para que não se confundam. Ai, que agora, e tanta gente, rapaz, tem tanto, tem até um Nonato Sampaio aí, candidato, né? Pegaram o Nonato, mandaram aí para Nonato, Nonato é tu que tu tá aí plagiando o nome do caba. O caba disse, não, rapaz, eu nem conheço, de onde é esse caboclo aí? Aí de lá do Codó, vixe Maria, é mesmo, é. É muita gente, pessoas que nunca vi na vida, nem vi falar, não sei nem de onde é, mas passa por aqui pedindo voto. Tá entendendo? É aquele, é o verdadeiro barata, né? Pode não ganhar, mas estraga. É, então fica atento, fica muito atento, tá bom? Pra não jogar o seu voto fora, pra ver quem que você vota. Aqui nós não estamos levantando bandeira ali em rádio, ó, oh, voto pra fulano e tal. Não. Você tem a escolha, você tem a escolha para o que você vai fazer. Se o jeito que tá, você tá achando bom, beleza, eu não vou aqui falar nada. Mas você repense, se você quer que mude, então veja para quem você vai votar. Mas aí tem uma porrada de pessoas, no meio de tantos, tem muita gente boa. É só analisar, é olhar, ver quem fez, quem já fez, quem não fez, quem já mostrou, quem deixou seu legado, quem tem legado. É nisso que você tem que ver. Se não, você pode se embaraçar todinho e ainda ferrar com a vida de um monte de gente, principalmente a sua, tá bom? Veja bem, fica olhando aí, ó, olha o tanto de coisas que precisa fazer na cidade. Olha, poço tem que fazer pelo município, tem que fazer estradas, tem que fazer isso, tem que fazer mais escolas, tem que investir mais em saneamentos básicos, tem que trabalhar em máquinas agrícolas, tem que trabalhar em parceria com o trabalhador rural, a gente tem, precisa do vaqueiro, a gente precisa do enfermeiro, precisa do garim, então tem que ter pessoas que falem com todas essas classes para a gente chegar, em um conjunto, porque a banda só é boa se tiver ensaiado. E se não tiver desentrosado, um fica igual aquela música Forão Fofão. Não dá pra nesse traço ela boa. Traz aquela música lá, Nonato. Fonforão, fofão, forão, fofão. Já viu aquela música? É o pandeiro que toca pra um lado, o triângulo também pra outro, o sanfoneiro já tá dormindo, o caba das abumbas já também tá errando, o compasso fica tudo ao contrário. Então, gente, vamos escolher bem nossos representantes, que represente o nosso povo, a nossa família, os nossos filhos, a você, seu vizinho, a todos. Ao longo dos 4 anos, tá bom? Veja bem, aí aqui Donato Sampaio já tá no jeito, aqui junto com a gente, trabalhando, e aqui nós vamos, mais uma vez, convidando você para participar desta grande entrevista. No dia 2 de outubro, tem Almeida Souza aqui na rádio, e no dia 23 de setembro, ele também vai estar aqui na rádio, no programa Conexão, tá bom? Nós vamos trazer a primeira música de hoje. Depois das portas, nós traz a banda Forão Fonfon. E nós vamos trazer a primeira de hoje. Sandro Lúcio, eu gosto desse cabo. Esse cabo canta muito. Laço aberto, Donato Sampaio, para nosso começar o dia. 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Alô!
doutor, quem tá aqui é o comandante. Fala, comandante, como é que tá você? Vamos mandar também um forte abraço ao Major. Alô, Major Nalbert, muito obrigado pelo carinho. Alô, a galera boa que acompanha o nosso programa, muito obrigado. Aê, menino, quem tá aqui junto com a gente também é o Glauber Raposo. Alô, Glauber Raposo, um forte abraço pra você, Luiz do Amazonas também. Quem tá aqui, o Ivanildo, quem está aqui também, cadê? 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É isso, Alenilson, Helenilson, né? Alô, Helenilson, um abraço. Aqui também, quem é Eduardo Lima, obrigado. Conveniência favorita, a borracharia campeão, um abraço forte a toda a galera boa. Tem bem aqui também, quem é Bernardina, né? 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E aqui, quem é que tá aqui? Quem é que tá aqui? Vamos, tá? Ah, tá no jeito. Tá tudo bacaninha aí? Tá tudo beleza? Então vambora. Aê, canta Sandro Lúcio pra todo o Brasil. Bom dia, meu povo. 7:44.

0: 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Olha, aqui tem mais um cantor chegando aqui na área, é Salve do Nordeste. Ah, Salve do Nordeste. Cantor é Lei. O que aqui? É Leizinho? Leizinho, Jacques. Ah, tu é de onde, cantor?
1: É um cantor.
0: É. Rapaz, eu tava falando. Aqui quem tá aqui também é o Dom Carlos. Dom Carlos é da cidade de Arari? É? Ah, tá. Dom Carlos. Vamos aproveitar também e mandar um abraço ao Dom Sebastião. Que é só o Dom, é? É o Dom Sebastião, o Dom Carlos. Que é mais, aliás, mais. É o Dom Leozinho. Ai, meu bem. Eu tô aos becandos, né? É, coloca aí a música de Amado Edilson, Casa Amarela. E o Dilene. Taco, tu estás lembrando, né, o Dilene? Tá lembrando? Lá dos antigos, assim, quando a minha filha tinha os seus 17 anos, 16 anos. Que chegava lá na casa de vovó, principalmente a casa de vovó e de vovô, sempre usava essas cores, né? Casas amarelas, os mais antigos gostavam dessas cores, ainda gostam até hoje. Olha, quando você chega numa fazenda, veja bem, ou ela é ou elas são amarelas, ou elas são azul, ou aquele verde bem claro, ou então um amarelo com lilás, assim, umas cores bem chamativas, né? É desse jeito, verdade, Casa Amarela. Olha, tem música, acho que 2, 3, 4 músicas. Vamos trazer então, amada Deus, daqui a pouquinho pra você, viu? Ildilene, você fala de onde, querida? Ah, toda a rapaziada participando também, junto com a gente aqui nas redes sociais. Gente, faça, venha pra cá. Olha, curte, comente e compartilhe, porque aqui você fique à vontade. Ildilene, lembra muitas coisas, é verdade. Ixi, rapaz, a nossa casa era uma casa, não era nem amarela. Nossa casa era cor de ouro velho. Sabe por quê? Porque era de barro, era de taipa. era a cor, na verdade, da natureza, né? Era. E aí, rapaz, a gente era tão feliz naquela casinha simples, tão feliz. É. Hoje eu sou feliz também, graças a Deus. Mas a gente era tão feliz no interior. Era um, né, o negócio era muito bom. Chegava a Semana Santa, quarta-feira a gente não gritava mais, minha mãe. Eu gostava que minha mãe não batia na gente. Quarta, quinta e sexta. Agora, quando era no sábado, pegava aqueles dias tudinho. Eita, e olha, tome, se merecesse, né? Então, o que que acontece? Hoje em dia, tudo diferente. Os caras fazem festa Sexta-feira Santa, Quinta-feira Santa, ninguém mais respeita esses trem, não, viu? Verdade. Mas de primeiro, Ave Maria, na hora do almoço, papai mora rezar o Pai Nosso, todo mundo. O menino velho, tava zangado um com o outro. Ixi, o negócio aqui tá caindo, né? Alô, vale. Tá igualzinho aqui, meu povo. Cadê? Programa ao vivo é bom assim, viu? Vocês veem aí com o programa ao vivo? Como é? Hein? Aí o menino tava zangado um com o outro. Pegue na mão de mim, aí o menino só. Pegue na mão dele aí, rapaz. Aí pegaram. Bora rezar. Olha pro teu irmão, rapaz. Aí ele olhava aqui. Bora. Só comer e o menino deu doido pra comer. Ali pra almoçar e o menino tinha que rezar. Então isso era um negócio, né, que foi aos poucos, foi passando e pouca gente ainda tem essa tradição. Mas o mais importante é que estamos aqui lembrando de uma época muito boa, né, Ildilene? Muito boa mesmo. Então bora trazer, tem a música, Casa Amarela? Vai, ainda não conseguimos abaixar ela, é um negócio, ele tá aqui em Cavaleiros, Maria, obrigada pelas rosas, Cavaleiros, né?

Cajari, galera de Cavaleiros, tô devendo uma visita aí, né? Em Cavaleiros. É, falando de Cavaleiros, mandar um abraço a toda a rapaziada boa de Tucundo, Alegre, de São Miguel, Camaputiwa, você de Mocoroca, Santa Teresa, da sede de Cajari, a você que tá aí junto com a gente no Veloso, o Jalson Rola, é um sobrenome, viu gente? É de verdade, é João Rola e Jalson Rola. É lá os dois. Donato, enquanto vem, aquela lambadinha já tá no jeito? Então bora, enquanto nós baixa a música da Eudilene. Eu estou em Santa Catarina, Eudilene tá em Santa Catarina. Vamos só baixar tua música pra gente já botar. Enquanto isso, vamos ouvir Alípio Martins, oferecimento Almeida Souza.

Música de Orlando, deu um pulo, já Orlando deu um pulo. Ele que anda meio cambota, né? Pulou logo na frente ali pro Martinho, atrasou, disse aí. Ih, espera aí, mano, espera aí que eu vou cantar primeiro, que eu vou já, eu vou ter que ir ainda em Colinas. Já Orlando! E daqui a pouquinho a gente vai trazer ali, viu, Martinho, que a gente tinha prometido. E a blusa amarela, tá no jeito? Pronto, Casa Amarela, né? Blusa Amarela, Casa Amarela. Pra Eudilene, que tá em Santa Catarina, ela me falando que tá 12 graus, né? E eu dizendo a ela que aqui, agora, faltando 4 para as 8, nós já estamos na média de 30 graus por aí, né? 20 e poucos a 30 graus. Ai, essa música é linda, ó. Aumenta um pouquinho.

Lene também, que está aqui junto com a gente, muito obrigado. E é desse jeito, né? A gente falando que com os tempos veio a revolução, veio as estradas, veio luz para todos, aonde a gente tomava água no pote. Quanto? Eu me criei assim. É, vim ter aí acesso a essas, né, digamos, essas conquistas, né? É, eu tinha, sei lá, 12 anos, 13 anos, né? Até aí para cá, para trás, era uma novidade quando a gente tomava uma água gelada. Mas a gente vivia bem, era uma coisa simples. Com a evolução veio também a criminalidade, veio as drogas, veio tantas coisas, né? Porque hoje em dia tá aí que a gente não tem hoje nem sequer a segurança em nossa própria casa. A segurança pública falha muito nessa parte para poder fazer segurança pública de verdade às pessoas de bem. Porque o povo de bem não tem que ter medo da polícia. A polícia, ela é parceira. A polícia é funcionário do povo, da população. Porque quem paga seus salários é o povo. São nós, somos nós. Então nós, pessoas de bem, não tem que ter medo da polícia. Tá bom? A gente tem que andar hoje de cabeça erguida. Porque a gente não faz nada de errado. Tá certo? Então, com o tempo, aí chegou a energia, chegou a tecnologia, chegou a internet. Hoje eu já vi, eu fiz ver. Uma casa, ela tem a de taipa, tá? De taipa, eu vi uma casa de taipa, já brasileira. Mas lá tem o quê? Você sabe disso, em todo lugar você vê isso. Internet, pai, é verdade, internet.

internet, televisão, geladeira trincando, tá? E outra, tem a sua motinha. Então, essa é a parte boa, né? Que vem, faz parte aí e tal, tá acompanhando o que tá acontecendo pelo mundo. A outra parte ruim, que de primeiro era uma coisa muito difícil se ver que existia tipos de drogas. Hoje tem tanta drogas que eu não sei nem te dizer o nome. Você tá doido, é? Cada momento é um nome diferente. Você tá louco, senhor. Então, vamos pedir aí que o poder público venha investir mais em segurança pública para o nosso povo e nossos jovens. 7:03, a gente vinha falando agora sobre a reta final das eleições, né? Mas enquanto isso, lá em Brasília, continua pegando fogo. Foi suspenso, viu, dona Sampaio? Não vai ter mais na terça-feira o plenário aí, a sessão, para fazer o julgamento então, do André Mendonça, porque cada momento surge algo diferente. E desta vez, ele que dizia, falava que não tinha envolvimento com o Banco Master, foi comprovado que como é que é o nome daquele negócio dele lá? Ela não é governamental, eu acredito. É um fundo que eles criaram lá, um negócio, e ele desviou para esse negócio deles um total de 5 milhões, né? 5 milhões. Então, eles têm muito que explicar para o povo, tá? 5 milhões, quando na verdade ele disse que não tinha. Eu sei que o nome desse trem deles lá é o Item, que é um nome, não chega a ser uma associação. É uma parada louca lá que eles fazem como se fosse uma microempresa, um instituto, um negócio, tá? Para que eles possam arrecadar fundos. Parceria com 11 municípios, mais de 11 municípios, inclusive de São Paulo, eles deram para ele uma bagatela de 5 milhões. E aí, como é que fica uma situação dessa, né? E aí eles, em razão disso, tem uma bomba relógio, o Edson Fachin, presidente do Supremo, achou por melhor não abrir essa sessão para fazer esses julgamentos, tá bom? Então vamos aguardar o que que vai dar. Eu acredito que apostaram muito evidências que poderia derrubar o Alexandre de Moraes. O Alexandre de Moraes continua e o tiro saiu pela culata. Parece que a armadilha foi feita, mas ao do efeito contrário. Em vez do Alexandre cair, quem acabou dentro dela foi o próprio André Mendonça, que já teve aí romper os laços com o Nuni Marques, enfim, com outras pessoas mais. Não tá muito bom. E a Malu Gaspar também, que é uma jornalista da Rede Globo, tem muito que se explicar também com a justiça. Vixe, rapaz, sobrou até pra Globo, ó. Vixe, Maria do Céu. Vamos acompanhar, vamos ver o que é que vai dar. Donato Sampaio, vamos trazer agora aquela música linda, gostosa do Alípio Martins. Ele que chegou agora tá na sua vez pra cantar. Alípio Martins, dá um recado. 8:06.

Opa, tá aí. Você tem que pagar, você tem que pagar. São 8:09. Vamos ganhar essa e mandamos também pra ele, Carlos Chaves do Recanto Florindo, meu amigo. Um forte abraço pra você. Sempre um prazer falar deste. É, ele pode ser mesmo, Dom Carlos Chaves. É, ele é o cabra. Ele é muito bacana. Já se pede a música Riscou o Carro do Pai, né? Com Gibão de Couro. Já baixou? Ah, beleza, só aguardar um pouquinho. Vamos, quanto isso, trocar o sol com Donato Rios para poder, né, nessas 8:10, o Anderson, mais uma vez, iniciando o desde já, o nosso novo parceiro do Carrão Autopeça. 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Bom dia. Aqui, a Júlia, gostaria de oferecer a música de aniversário da minha prima Rita, que está completando o ano hoje. É, vou sair, Wildlane, chegou a hora de eu encarar o frio para trabalhar. Vá com Deus, viu, Júlia? É, um ano hoje. Ah, tá, um ano. Completando ano hoje. Ah, tá. É, em Bonfim. Bonfim, Arari, né? É, acho que Bonfim é Arari. Pronto. Nós vamos mandar. Ele, como é o nome daquele cara lá, que muito doidão, cantando, que canta com uma JBL aqui assim? O Beats? É o. Que é, dá um jeito de grelo, né? Mas não é. Olha o aniversário. É muito doidão, ele é doidão. É, pai, eu vou te contar. Vamos já botar a música linda pra vocês, tá bom? É, desejamos aí um feliz aniversário. Que Deus dê muitos anos de vida e prosperidade. E paz, porque nada disso acontece se tu não tiver paz. Porque paz é que você pensa, paz é que você necessita para tu fazer os bons negócios. Paz é que você necessita para resolver, né, tudo ali em torno de você. Se não tiver paz, não tem nada. Pode ter o dinheiro que for, mas se não tiver paz, é... já era, é 0 a 0. Então, já desceu? Tá no jeito? Bacaninha? Então bora. 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Lembrando mais uma vez que a próxima quarta-feira, que é 23, né? Quarta-feira, 23, Almeida Souza estarás aqui no programa Conexão. E no dia 2 de outubro vai estar Donato Rios aqui no junto com a gente, batendo um papo nesse exato momento, aí nesse aqui, ó, na bancada. No programa do povo, programa do Brasil. Bom dia!

agora são 8 horas e 15 minutos na cidade de Vitória do Meire. É, vamos tocar agora uma música de quem? A música? Gibão de Couro, Riscou o Carro do Pai. Mandar pra Jace, ela que está acompanhando o nosso programa. Obrigado pelo carinho. 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Alô, Ramiri Salgado. Bom dia, tudo bom? Ah, tranquilo. Vamos lá, trazer, Gibão de Couro. Mandar pra toda a galera boa que tá sintonizado com a gente em qualquer parte. Valeu!

Certo, ouvimos então Gibão de Couro, a música do Carro do Pai. É bem triste, né? A história. Vamos agora trazer para o nosso amigo Carlos Chaves a música Orlando Dias. Um pedra na mão, uma baladeira e um punhado de feijão. Vai, meu caro amigo Carlos Chaves, lembrando o passado. Bora fazer essa viagem juntos.

tamo junto, né? Fomos até 1979, tá? 47 anos, este grande sucesso vai completar aí o quê? 4 décadas, tá? Verdade. Meu amigo Ramirez, ele tá pedindo, Ramirez Salgado, pedindo a música Carro Velho com Donato Rios, mesmo para poder mandar pra toda a galera do Paió, e que estão sintonizados com a gente. Gente, nunca maltrate alguém quando estiver subindo, que um dia pode encontrá-las quando estiveres descendo. Vamos mandar isso aqui pro nosso amigo radialista lá do Cajari, rapaz, esqueci. Peteca. Acho que é Peteca, se eu não me engano. Alô, Peteca? Acho que é Peteca. Ah, beleza. Se não for Peteca, é isso aí. Amanhã nós corrigimos novo. Um abraço, ou melhor, segunda-feira. Tchau, meu povo. Tchau, tchau.

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1: Rádio Cidade de Vitória informa a hora certa.
2: 8:25. Repita. 8:25.
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0: Glória a Deus nas alturas e paz na terra aos homens de boa vontade. Bom dia, meus amados irmãos. Bom dia, minhas amadas irmãs. É com as bênçãos do nosso Pai Oxalá, com a luz do Divino Espírito Santo, que a partir de agora, nessa sexta-feira, passamos a apresentar o programa Uma Luz em Sua Vida. O programa Uma Luz em Sua Vida é um programa espírita e aconselhativo que tem como principal objetivo levar até você uma mensagem de fé, uma mensagem de esperança, uma ajuda espiritual, principalmente aos menos favorecidos pela sorte. Esse programa tem a criação, produção e apresentação desse médium vidente que aqui vos fala, o Pai Márcio de Oxalá, o maior conselheiro espiritual do Brasil, diretamente de Cruz das Almas, na Bahia, aqui para a cidade de Vitória do Mearim. E eu quero começar o nosso programa de hoje abraçando a cada um de vocês, meus irmãos, minhas irmãs, mandando o nosso bom dia, as nossas energias positivas a você que mora aqui na cidade de Vitória do Mearim, a você que mora no campo e nos escuta, a você que mora nas cidades e localidades circunvizinhas e sintonizam essa emissora. Queremos começar o nosso programa abraçando a cada um de vocês e mandando o nosso bom dia e as nossas energias positivas. 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
1: Bom dia, Pai Márcio de Oxalá. Aqui é João. Quero lhe agradecer por você ter tirado a cachaça do meu filho. O nome do meu filho é Marciliano, da cidade de Bom Jardim, aqui em Bom Jardim do Maranhão. Quero te agradecer. Quando cheguei até o senhor, meu filho usava muita droga e muita cachaça. E hoje meu filho tá curado, tá salvo das coisas ruins do mundo. Só tenho a lhe agradecer, Pai Márcio de Oxalá. Estou indo pessoalmente falar com o senhor. Sei que você vai estar na cidade de Itapecuru Mirim. Estou indo pessoalmente lhe agradecer. Fica com Deus, Pai Márcio de Oxalá. Vou lhe agradecer pessoalmente.
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0: E atenção, amigos e amigas ouvintes, atenção você que sofre com doenças misteriosas, vícios de embriaguez ou drogas, você, meu irmão, você, minha irmã, que vem passando por um momento difícil na sua vida, você que perdeu o grande amor da sua vida e quer tê-la de volta em poucos dias, pare de sofrer imediatamente. 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
0: E agora, meu irmão ou minha irmã, eu quero falar com você que está sofrendo aí com o vício da embriaguez. Você que está passando por esse constrangimento, perdendo tudo para o mundo dos vícios, ou tem alguém aí no seu convívio familiar que está perdendo tudo para os malditos vícios de embriaguez, vícios em drogas, em jogos, enfim. 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Temos tirado pessoas da sarjeta, pessoas que já tinham perdido tudo para o mundo dos vícios. E hoje, essas pessoas estão inseridas novamente na sociedade porque acreditaram no nosso trabalho, tiveram fé primeiramente em Deus, que é quem pode tudo, e segundo, vieram até a minha pessoa e hoje essas pessoas estão libertas. É só você acompanhar o nosso programa aqui que você escuta dezenas de depoimentos aí de pessoas, né? Que já tinham perdido tudo para os vícios e hoje, graças a Deus, essas pessoas se recuperaram porque acreditaram no nosso trabalho. Muitas das vezes essas pessoas, né, não acreditam, mas outra pessoa do convívio familiar vem até a minha pessoa, traz uma peça de roupa, a data de nascimento, nome completo e através disso podemos agir, fazer um trabalho na vida dessa pessoa, porque abaixo de Deus foi Deus que me deu o dom, a capacidade de poder tirar o vício de qualquer pessoa, qualquer vício que seja, em drogas, em bebidas alcoólicas, em jogos, de qualquer pessoa em cima da terra. E essa pessoa, como eu já disse aqui, não precisa nem vir me procurar. Basta que alguém do convívio familiar acredite e dê o primeiro passo em busca da libertação espiritual dessa pessoa. 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
0: Se você, meu amigo ou minha amiga, está sofrendo com uma doença misteriosa, aquela doença na qual você já procurou a medicina e a medicina nada pôde fazer para te ajudar. Você já fez exames e mais exames, toma remédio todos os dias e é mesmo que está tomando água. A tua casa já está igual uma farmácia do tanto de medicamento que você já comprou e nada de solucionar o teu caso. Meu irmão ou minha irmã, eu quero te dizer que de repente essa tua doença não é uma doença para ser tratada pela medicina. Pode ser uma demanda espiritual, na qual só pode ser tratada por quem tem o dom e o conhecimento espiritual. Portanto, se esse é o seu caso, ou você está convivendo com alguém passando por essa situação, é hora de procurar ajuda, é hora de vir em busca da solução dos seus problemas. 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
0: Se você, meu amigo, se você, minha amiga, não tem sorte no amor, você não dá certo com ninguém, você perdeu o grande amor da sua vida, você dentro da sua casa está vivendo mais um campo de batalha, é brigas e mais brigas, o teu casamento está indo às ruínas, é hora de procurar ajuda. 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

Olha, meu amigo ou minha amiga, se você está sofrendo porque está vendo o seu comércio ir à falência, você montou um comércio, não vende nada. No começo parecia até que ia dar certo, mas de repente começou tudo a dar errado. Você não vende nada, quando vende não recebe. A tua empresa está indo de

0: água abaixo, os teus negócios não estão dando certo. Meu irmão ou minha irmã, é hora de procurar uma ajuda espiritual. De repente, tem alguém com o olho grande para cima de você. De repente, você foi vítima de um trabalho de magia negra. Olha, meu irmão ou minha irmã, saiba que nesse mundo de tudo há. De nada mesmo você pode duvidar, tá bom? Mas o importante é que você agora está tendo a oportunidade de solucionar os seus problemas. É bastante que você traga o seu problema até a minha pessoa. Deposite em minhas mãos. 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Você vai prosperar, você vai crescer na vida, porque você merece ser feliz. 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É bastante que você tenha fé no Criador, fé em Deus. E segundo, dê o primeiro passo em busca da tua libertação. Não fique aí parado achando que o teu caso não tem mais solução. Se você ficar aí parado, não vai ter mesmo. 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
0: Bom, meus amados irmãos e irmãs, ouvintes aqui do nosso programa, agora eu quero convidar você que nos escuta todos os dias a fazermos juntos uma poderosa oração. Você, meu irmão, você, minha irmã, que está aí nos ouvindo, pegue nesse exato momento um copo com água ou uma garrafinha com água, coloque ao lado do seu rádio e faremos juntos uma poderosa oração. Após o término dessa oração, você fará uso dessa água da forma que o seu coração mandar. Se você sente enfermidades por dentro, você tome uns 2-3 goles dessa água. Se você tem algum ferimento, alguma enfermidade por fora, alguma dor, você lave com um pouco dessa água. Você também pode jogar um pouco dessa água nos 4 cantos da sua casa, no seu automóvel, que servirá para espantar qualquer tipo de demanda espiritual, espantar a inveja, o olho gordo. Faça com muita fé, com o seu coração voltado para Deus, sempre com muita fé em Deus, que é quem pode tudo. Irmãos e irmãs, e agora rezemos a poderosa oração de Santa Rita. Oh, poderosa e gloriosa Santa Rita, chamada Santa das Causas Impossíveis, advogada dos casos desesperados, auxiliadora da última hora, refúgio e abrigo da dor que arrasta para o abismo do pecado e da desesperança, com toda a confiança no vosso poder junto ao coração sagrado de Jesus, a vós recorro no caso difícil e imprevisto, que dolorosamente oprime o meu coração. Alcançai a graça que desejo, pois sendo-me necessária, a quero. Apresentada por vós a minha oração, o meu pedido, por vós que sois tão amada por Deus, certamente serei atendido. Dizei a nosso Senhor que me valerei da graça para melhorar a minha vida e os meus costumes, e para cantar na terra e no céu a divina misericórdia. Santa Rita das Causas Impossíveis, intercedei por nós. Amém. E assim, meus amados irmãos e irmãs, finalizamos o nosso programa de hoje, agradecendo pela sua audiência, pela sua companhia. Fiquem todos com Deus e até o nosso próximo encontro com mais uma palavra de fé e esperança. Tchau, tchau.
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4: 9 horas e 3 minutos. Repita. 9 horas e 3 minutos.

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Ei, turma! Alô, amigos, amigas, bem-vindo, bem-vinda a mais um programa. Está começando mais um Bom Dia Cidade aqui pela Rádio Cidade de Vitória. Sexta-feira, 18 de setembro. Comecinho de fim de semana, sextou novamente. E aí, tudo bem com você? Esperamos que você esteja vivendo aí o melhor dia da sua vida, viu? Tá em casa, tá no trabalho, tá no trânsito, onde quer que se encontre. Super bom dia para você e seja bem-vindo. Por aqui você vai conferir dicas de saúde, resumo de novelas, tem também Vida dos Famosos e, claro, as notícias mais interessantes do dia. Participações aqui através do WhatsApp 992.

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1: 9:20.
0: Repita.
1: 9:20.
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3: Sexta-feira, 18 de setembro de 2026. Este é o Giro de Notícias. Eu sou Norberto Notari e você acompanha os destaques do momento. Um protesto por moradia na região de São Miguel Paulista, na zona leste de São Paulo, paralisou parcialmente a circulação da linha 12 Safira da CPTM na manhã de hoje. A operação foi normalizada, mas a circulação ainda vê impactos. Ministro André Mendonça, do Supremo Tribunal Federal, afirmou que foi advertido de que sofreria represálias caso levasse adiante as informações que recebeu da Polícia Federal. O ministro disse não ter nada a temer. Relator do caso Master, Mendonça levantou o sigilo do relatório que identificou mensagens enviadas pelo ex-banqueiro Daniel Vorcaro ao ministro Alexandre de Moraes. A Polícia Federal entregou a íntegra dos dados do celular do empresário Daniel Vorcaro aos gabinetes dos ministros André Mendonça e Luiz Fux, do Supremo Tribunal Federal. O material compartilhado é o mesmo entregue aos ministros Cristiano Zanin e Gilmar Mendes. O Brasil encara a Suíça pelo Grupo Mundial da Copa Davis de tênis a partir de hoje. Ao todo, serão 4 partidas de simples e uma de duplas. Vence o confronto quem ganhar ao menos 3 das 5 partidas disputadas. O principal duelo será entre João Fonseca e Stan Wawrinka, que acontecerá na tarde de amanhã. Flamengo empatou em casa com o Independiente del Valle por 1-1 e o resultado garantiu o clube nas semifinais da Taça Libertadores da América. O rubro-negro tomou um susto com a expulsão do volante Jorginho, sofreu um gol, mas encontrou um empate no final. A equipe carioca encara agora o Estudiantes. O Giro de Notícias é uma produção da Agência Rádio Web. Produção e apresentação, Norberto Notari. Trabalhos técnicos, Mário Melo.
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4: Muito bem, estamos de volta. Agora são 9:22. Este é o Bom Dia Cidade aqui pela Rádio Cidade de Vitória. 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Tribunal Regional Eleitoral do Maranhão, 41ª Zona Eleitoral de Vitória do Mearim, comunicado oficial. A Justiça Eleitoral da 41ª Zona de Vitória do Mearim, por determinação da excelentíssima juíza eleitoral, doutora Luciene Solano de Macedo Moreira, vem a público informar os eleitores

0: seguintes disposições e orientações sobre os locais de votação para as eleições gerais de 2026. O local de votação, Instituto Estadual da Educação, Ciência e Tecnologia do Maranhão, IEMA, está situado no povoado Jaguari, endereço Rodovia MA014, né? Povoado Jaguari. Comunica-se outro sim, que é a Escola Municipal Maurícia Fernandes Jardim, é a escola onde ficarão os eleitores do povoado todo dia. Informa-se ainda que as sessões eleitorais de Santa Joana, sessões número 114 e 172, estabelecido no povoado Livramento. Por fim, comunicamos que, com o objetivo de assegurar o transporte dos eleitores, haverá rotas de ônibus gratuitas destinadas aos povoados de Vitória do Mearim no domingo, dia das eleições. Solicitamos a todos os eleitores das respectivas localidades que fiquem atentos a estas informações, garantindo assim o exercício tranquilo e seguro do direito ao voto democrático. Vitória, aos 17 de setembro de 2026.
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0: Muito bem, vamos lá, vamos seguindo aqui com o nosso Bom Dia Cidade, é hora do horóscopo do dia, começando com Áries. Alô Áries, uma conversa com o par ou sócio apontará diferenças nas expectativas. Analise melhor uma proposta e esclareça o que cada um poderá assumir. O dia pedirá ajuste entre os planos de expansão e as tarefas cotidianas. Um curso, um projeto de longo prazo ganhará força com mais organização. Negocie os próximos passos. Alô, alô, Gêmeos, não, Touro, né? Um acordo de trabalho pedirá revisão. Confira prazos e evite assumir tarefas além da conta. A rotina cobrará o equilíbrio entre produção e descanso. Dinheiro compartilhado ou as despesas com os filhos pedirão ajustes no orçamento. Converse sempre o que será possível manter e dê andamento aos combinados, viu, Touro? Alô, alô, Gêmeos. Um dia, uma diferença de opinião poderá mexer com os planos de um grupo ou com as expectativas no campo amoroso. Escute antes de responder e dê mais clareza aos combinados. As parcerias ganharão força. Concilie os desejos com as demandas da casa ou da família. Tá, Gêmeos? Para Áries, para Touro, para Gêmeos, bom dia. Daqui um pouquinho a vez do pessoal de Câncer, Leão e Virgem.
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1: 9:31.
2: Repita.
1: 9:31.
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5: Olá, muito bom dia para você.

Estação do Sucesso, Rádio Cidade Vitória, com o programa Bom Dia Cidade, 9h39 agora. Atender aqui o pessoal que está participando do programa. Neto Brito vai rolar aqui para Poliana, lá de Picos, no município de Arari. Alô, Poliano, obrigado demais pela participação aqui do Bom Dia. Vai rolar também o som da Vic Souza para atender aqui a Pauline, ligada com a gente aí na vizinha cidade de Arari.

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1: 9:47. Repita. 9:47.
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4: Paris, 18 de setembro de 2026. Essas são as principais notícias desta sexta-feira. Eleitores russos começaram a ir às urnas para eleições legislativas, nas quais o partido do presidente Vladimir Putin, o Rússia Unida, sem oposição, deve vencer. A votação para renovar as 450 cadeiras da Duma, a Câmara Baixa do Parlamento Russo, está prevista para durar até domingo, quando os primeiros resultados devem ser divulgados. Essas são as primeiras eleições legislativas na Rússia desde o início da invasão na Ucrânia, em fevereiro de 2022. Sem debate público e com a dissidência e as críticas proibidas, foram autorizados a participar apenas partidos que apoiam Putin e a ofensiva militar do Kremlin. No Iêmen, os combates entre as forças governamentais e os rebeldes hutis deixaram ao menos 63 mortos dos dois lados nas últimas 24 horas. Já a Arábia Saudita indicou que os destroços de um drone lançado pelos hutis caíram sobre seu território, deixando ao menos um morto e dois feridos. Na véspera, os Estados Unidos aprovaram a venda para Riad de 48 aviões de combate F-35 por mais de US$ 24 bilhões. Os rebeldes do Iêmen, aliados de Teherã, seguem no controle do estreito de Bab el-Mandeb, enquanto o Irã continua o bloqueio no estreito de Hormuz. Nessa manhã, a Guarda Revolucionária anunciou ter atingido um petroleiro com bandeira do Togo que tentava cruzar a região.

0: Expectativa na Alemanha para eleições locais neste domingo em duas regiões, Berlim e Mecklenburg-Pomerânia Ocidental. O partido da extrema-direita AfD tem novamente chances de vitória, mas terá mais dificuldades. Em nenhuma das duas regiões, a AfD deve atingir um resultado tão alto quanto os 44% obtidos há duas semanas na Saxônia. No entanto, as pesquisas apontam que a extrema-direita pode registrar seu melhor desempenho até hoje nas duas regiões. Uma fonte judicial da França confirmou na noite de ontem que um policial de 35 anos foi preso e indiciado em Paris, suspeito de ter fabricado armas para um ato terrorista. O homem está atualmente em detenção provisória e seria adepto a uma ideologia de ultradireita radical e violenta. Segundo a imprensa francesa, ele foi preso em via pública, fora de serviço, no final de agosto. Esse foi o Giro Internacional da RFI. 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
1: Muito bem, vamos lá, tocando aqui nosso barquinho de bem com a vida. 30 graus no momento aqui na cidade de Vitória do Mearim, tempo firme, calor no comecinho da sexta-feira. E aí, tá tudo bem com você? A gente vai fazer da festa aqui através das ondas do rádio, tentando alegrar a tua manhã. Já já previsões astrais pro pessoal de Câncer, Leão e Virgem. 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A Justiça Eleitoral da 41ª Zona de Vitória do Mearim, por determinação da juíza eleitoral doutora Luciene Solano de Macedo, vem a público informar aos eleitores as seguintes exposições e orientações sobre os locais de votação para as eleições gerais de 2026. O local de votação Instituto Estadual de Educação, Ciência e Tecnologia do Maranhão, IEMA, está situado no povoado Jaguari, na rodovia MA-014, povoado Jaguari, né? De acordo com o edital número 20 de sessões, tá? Comunica-se outro, né? Outro sim, que a Escola Municipal Maurícia Fernandes Jardim é a escola onde ficarão os eleitores do povoado todo dia. Informa-se ainda que as sessões eleitorais de Santa Joana, sessões número 114 e 172, estabelecido no povoado Livramento. Por fim, comunicamos que, com o objetivo de assegurar o transporte dos eleitores, haverá rota de ônibus gratuitas destinadas aos povoados de Vitória do Mearim no domingo, dia das eleições. Solicitamos a todos os eleitores da respectiva localidade que fiquem atentos a estas informações, garantindo assim o exercício tranquilo e seguro do direito ao voto democrático. 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
1: Vamos conferir agora previsões astrais, pessoal de Câncer, Leão e Virgem, conferindo com a gente o horóscopo para esta sexta. Alô, Câncer, vida pessoal e carreira pedirão atenção simultaneamente. Uma conversa em família poderá ser difícil. Determine prioridades e divida as responsabilidades. O trabalho e cuidado de saúde ganharão impulso hoje. Reorganize horários para dar conta de novas demandas e incluir atividades de bem-estar. Leão, um atraso, documento ou diferença de opinião poderá exigir paciência. Reveja informações antes de concluir uma negociação e deixe a agenda flexível. Criatividade não faltará para desenvolver um projeto autoral. Planos com os filhos ou no amor irão precisar caber no orçamento. Organize os recursos com um bom planejamento. Alô, alô, Virgem, uma conta ou negociações ou negociação pedirá atenção aos detalhes. Reveja valores e converse sobre a divisão

0: de despesas antes de assumir novos compromissos. A casa e a família irão ganhar um foco maior com ajustes nos planos de mudança ou de uma reforma. Equilibre seus interesses com as necessidades de quem mora com você. Virgem, para Câncer, Leão, Vi e Virgem, muito bom dia! Daqui um pouquinho tem Libra Escorpião.
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0: Vai rolar música aqui pra Hila, lá de Morro do Alexandre, Anajatuba, querendo curtir aí o som do Pablo. Vai rolar música aqui também pra Rose do São Lourenço, querendo curtir aí o Zé Malhado.

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1: 10 horas. Repita. 10 horas.
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Prazer estar na tua companhia, são 10 horas 8 minutos. Este é o Bom Dia Cidade aqui pela Rádio Cidade Vitória. Vamos agora conferir previsões astrais, pessoal de Libra, Escorpião e Sagitário. Libra, olha, Mercúrio em seu signo, em tensão com Saturno, pedirá cuidado com as palavras. Uma parceria pode cobrar definições que ainda precisam

não amadurecer. Ouça, esclareça as suas condições e evite decidir sob pressão. Documentos, estudos e deslocamentos também exigirão um pouco de atenção. Alô, alô, Escorpião, o trabalho pedirá organização e tempo para resolver o que ficou pendente. Uma conversa reservada ajudará a entender uma cobrança e ajustar os próximos passos. O foco se voltará para a

0: Os planos pessoais. Uma cobrança de amigos ou diferença de expectativa no amor poderá exigir uma conversa séria. Esclareça sua disponibilidade e escolha o que deseja levar adiante. A carreira também pedirá ajustes para acompanhar as novas iniciativas, viu, Sagitário? Para Libra, Escorpião e Sagitário, super bom dia. Daqui um pouquinho a vez do pessoal de Capricórnio, Aquário e Peixe.
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0: Muito bem, deixa eu então trazer mais sucesso aqui na programação. Você pode pedir aí a sua música que preferir através aqui do WhatsApp 992-29-9757 para mandar aquele alô para quem você quiser mandar música, participar aqui da nossa programação. Deixa eu rolar aqui o sambinha com Ferrugem.

0: Mundo Paralelo, rolê aí, o Safadão aqui no Bom Dia Cidade, pra não deixar o astral cair. São 10h16 agora. 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
0: Olha, daqui um pouquinho tem dica de saúde aqui no programa. Daqui um pouquinho também tem resumo de novela, tá bom? Seguinte, deixa eu falar aqui dos famosos da TV. Metade dos jornalistas brasileiros, né, apresentam sintomas de depressão e a incidência de estresse e insônia é alta. Nossa, é curioso essa história aqui, né? O que une Pedro Bial, Jorge Pontual, Michele Loreto, Mariana Ferrão e Ivan Moré? Né? São jornalistas da TV que receberam diagnóstico de depressão. É, não são exceções no universo da comunicação, não, viu? O estudo Condições de Trabalho e Saúde Mental dos Jornalistas no Brasil, feito pela FEJAC, Federação Nacional dos Jornalistas, né, com o Fundacentro vinculado ao Ministério do Trabalho e Emprego, revela que 50,2% dos jornalistas apresentam sintoma de depressão no país. Caramba, mais da metade, viu? Índice muito acima, né, dos 15,5% de portadores de transtorno da população brasileira, segundo o Ministério da Saúde. O relatório com profissionais da imprensa mostrou ainda que 47,8% convivem com estresse, 47,9% sofrem de insônia e 35,8% identificam sinais de ansiedade. A pressão é muito grande no jornalismo, né? Em relação ao local de trabalho, 37% afirmam ter sofrido assédio moral e 30,4% disseram ter sido vítimas, né, de ciberbullying, ou seja, algum tipo de humilhação ou intimação em plataformas digitais. O cenário exige medidas concretas por parte das empresas de comunicação, além de fortalecimento da negociação coletiva e da implementação de políticas de prevenção aos riscos psicossociais, diz a presidente da FENAGE, né, Simária de Castro. Mudanças de comportamentais como isolamento social, né, perda de interesse por atividades e interações do sono e no apetite merecem uma investigação com especialista em saúde mental. Então essa é a realidade aqui, né, do pessoal que está aí por trás dos microfones,

0: por trás das informações, que a pressão é muito grande e acaba acontecendo isso aí, viu? É um negócio assustador aí o nome, o índice de problemas mentais que esse pessoal tem, né? Muito bem, agora são 10h20, por aqui falando dos famosos, e daqui um pouquinho eu tenho dica de saúde aqui no programa, tem música aqui para atender a ouvintes participando aqui com a gente. Nadson Ferinha, tá rolando aqui para Elise, tá ligada com a gente ali em Coque Vitória do Merim. Música aqui também para Elizabeth, lá de Anajatuba, também ligada aqui no Bom Dia Cidade.
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Aí o som com Ana Castela aqui na programação. Ana Castela com Pedro Sampaio, carinha de bebê. Manda aqui um alô pro Namídia, tá ligado com a gente em Arari, querendo curtir aí o som, o Melô de Mama, legal. Valeu pela sintonia. Deixa eu mandar aqui um alô pro Preguinho, né? Preguinho lá em Camaputiua, Cajari, comunicador Preguinho, sempre ligado aqui no Bom Dia.

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1: 10:30.
2: Repita.
1: 10:30.
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1: Mas que prazer estar na tua companhia. Esta é a Rádio Cidade de Vitória, ZYX 228, 89,9, canal 230, empresa do Grupo de Comunicação Jorge Moisés. Eu sou o Luiz, comunicando contigo. Este é o Bom Dia Cidade. Vamos agora conferir a previsão astral. Pessoal de Capricórnio, Aquário e Peixes. Capricórnio, carreira e família pedirão novos acordos. Uma conversa difícil mostrará o que precisa mudar para abrir espaço na sua agenda. Inovação no trabalho poderão aumentar aí os ganhos e exigirão flexibilidade para conciliar as demandas de casa. Organize aí os próximos passos sem cobrar resposta imediata. Aquário, estudo, viagem ou documento poderão exigir uma revisão dos planos. Uma resposta demorará mais do que você gostaria. Confirme informações antes de seguir adiante. O dia pedirá atenção às amizades e à atividade de grupo. Combine responsabilidades e avalie.

0: e os recursos disponíveis para realizar uma ideia, um objetivo. Peixes, negociação de trabalho ou de dinheiro compartilhado pedirá calma e contas claras. Defina o que poderá assumir e reveja as condições de uma proposta. A semana terminará com um grande impulso na carreira. Combine responsabilidades com parceiros. Se precisar, peça um prazo maior. Com organização, a estrutura poderá crescer. Viu, peixes? Para Capricórnio, Aquário e Peixe, super bom dia! Na segunda, novamente, você confere aqui dentro do Bom Dia, mais uma vez, a previsão para o seu signo.
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0: Vamos deixar rolar mais música aqui na programação. Tem música aqui para... Deixa eu ver aqui. Lusa tá escutando a gente em Cajari, né, Lusa? Querendo curtir aí o som com o Pablo, vai rolar já já. Vai rolar música aqui também para Dona Santana, tá ligada com a gente aqui no Bairro Novo, Vitória do Mearim, querendo curtir aí o som do Paulinho Paixão.

Zeca Pagodinho pedindo a conta. Você tá na Rádio Cidade de Vitória, FM 89,9. Este é o Bom Dia Cidade, né? Sexta-feira pra cima, já no comecinho de fim de semana. É, tá chegando mais um fim de semana aí. E a expectativa é boa aí, né?

para mais um fim de semana que está chegando aqui. Muito bem. Vamos agora ao nosso Dica de Saúde de hoje, né? O assunto é o seguinte: pausas para atividade física curta pode melhorar a função cognitiva, aponta estudo. É, exatamente. Revisão de ensaios clínicos indica que interromper o sedentarismo com exercícios rápidos pode melhorar o funcionamento cerebral. Uma revisão de 25 ensaios clínicos, né, redominados, publicada em uma plataforma internacional, aponta que pequenas sessões de atividades físicas de até 10 minutos realizados ao longo do dia produzem efeitos sobre função cognitiva, como flexibilidade mental e controle inibitório. A pesquisa foi conduzida por Yang Li, da Universidade de Esporte Xangai, em Xangai, na China, e reuniu dados de 1.115 pessoas com idades entre 8 e 78 anos. Os 25 estudos analisados investigaram os chamados exercícios rápidos, né? Sessões de atividade física que não ultrapassam 10 minutos e são realizadas ao menos duas vezes por dia. Nos testes, participantes, né, que passavam horas sentados interrompiam o período sedentário com sessões curtas de exercício realizadas em diferentes intervalos, incluindo 30 minutos ou uma hora. As atividades incluíam yoga, alongamento em cadeiras, subida de dois lances de escada, caminhada em esteira, exercício de resistência, corrida parada, bicicleta ergométrica e modalidade de alta intensidade como elevação de pernas e polichinelos, né? Os resultados foram medidos pela escala estatística conhecida como Redex, da qual 0,2 indica efeito pequeno e 0,5 efeito médio e 0,8 ou acima de 8 efeito grande. O índice geral da revisão ficou em 0,24, né? Quando o hábito se manteve por várias semanas, o efeito subiu para 0,51. Em ambientes escolares ou de trabalho, alcançou 0,61, já aumentou um pouquinho, né? Segundo os pesquisadores, os ganhos cognitivos foram mais consistentes quando as pausas ativas ocorreram em contextos de estudo ou trabalho, né? Pois é. Os especialistas afirmaram que os achados são plausíveis, embora a interpretação do tamanho do efeito seja dificultada aí pela diferença de estágio de desenvolvimento cognitivo entre participantes mais jovens e os mais velhos. É interessante, sobretudo com as crianças e essa ideia, né, de tentar fracionar as aulas, né, o que poderia envolver um professor pedindo que os alunos se levantassem ou pulem no lugar, disse o especialista, né? Um especialista da Austrália, né, que não participou do estudo, destacou que o diferencial da pesquisa é apontar efeito imediato. O exercício melhora praticamente todos os domínios que se possa imaginar, incluindo a cognição no longo prazo. O interessante aqui é que esse efeito é imediato, afirmou. A revisão também identificou uma associação entre intervalos mais longos e efeitos cognitivos maiores, com pausas de uma hora apresentando efeito ligeiramente superior aos de 30 minutos, né? Um dos especialistas explicou que a hipótese principal para o efeito do exercício sobre o cérebro envolve a liberação de dopamina e noradrenalina, né, que aumenta o fluxo sanguíneo. Essa é boa, né? Legal. Exercícios curtos assim durante o dia, tá no serviço, dá uma paradinha, dá uma andadinha, sobre uma escada mais rápido, enfim, esses exercícios podem trazer benefícios inimagináveis, viu? Coisa boa. Cada dia se descobre mais benefícios da atividade física, né? Esse foi o nosso Dica de Saúde hoje. Rapidinho aqui, vamos ver o que vai acontecer nas novelinhas. Vamos lá, Nobreza do Amor, novela das 18 horas. Teresa se preocupa com a decisão de José de ir para Batanga sozinho. Chinua descobre que Binta e Pascoal são amantes.

0: Ah, você acredita que Ritinha seja filha de Belmira com Diógenes? Januário se aproxima de Ana Maria e Vitalino gosta. Salma pensa em acompanhar Omar ao hospital para visitar Niara, mas a presença de Fuad a impede. Tônio chega ao hospital e Omar se irrita. Pascoal castiga Dumi por tentar se comunicar com Kenya. Chinua e Kim se desesperam com as atitudes de Binta. Sebastião intercepta o telegrama de Chinua para Lika e Virgínia comemora. Jindal chega a Portugal. A gente fala agora da novela das 7 da noite da Rede Globo, Por Amor. Bela se surpreende com o pedido de Pérola quando Vanessa chega. Yara se decepciona com Juarez e pede para o marido deixar sua casa. Toy acredita que está conseguindo se aproximar de Leandra. Enzo pede perdão a Margot. Bela aceita assumir a presidência do hospital e Pérola comemora. A empresária confidencia a obstetra que descobriu uma tentativa de golpe de Vanessa e Junqueira. Lucas ajuda Sabugo a realizar o sonho de visitar sua cidade natal com Tonton. Pérola anuncia ao conselho a nova presidente ou a nova presidência do hospital, composta por Bela, com apoio de Gabriel na governança e cúmplice. Vanessa se revolta contra Pérola. Iracema recomenda sua sobrinha Lia para ajudar Bela nos cuidados com a casa. Glorinha é carinhosa com Bela. Peixe aceita passar um período na casa de Ricardo com Gabriel. Pérola aceita tratar sua doença por amor à neta e Leandra se emociona. Gabriel descobre que é o dono do carro que provocou a morte de Júlia. Bom, a gente fala agora de Quem Ama Cuida, que é a novela das 21h30, também da Rede Globo. Ademi e Adriana trocam ofensas. Rosa fica arrasada por Helenice não querer denunciar Tom. Ademir fica tenso quando Adriana pergunta se foi ele quem matou Arthur. Rafael se nega a desfazer o contrato com a floricultura de Elsa a pedido de Pilar. Antoniel diz a Elisa que quer ajudar a Francesca. Ademir avisa a Ulisses que, para reaver metade do dinheiro que Fabrícia retirou da conta conjunta, ele terá que se divorciar da mulher. Rosa fala com Adriana sobre o documento do pai de Brigitte, né, que compromete Pilar, e avisa que deve estar na antiga casa da família Brandão. É no capítulo quente de hoje de Quem Ama, Cuida.
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0: Olha, Bom Dia Cidade tá ficando por aqui, mas tá voltando na segunda-feira, a partir das 9 horas por aqui. Vamos mais uma vez, se Deus quiser, estar com você, tá bom? Bom fim de semana para todo mundo, valeu demais pela audiência, pela companhia e principalmente pela amizade. A gente se fala, viu? Um grande abraço do Luiz. Até segunda com mais um Bom Dia Cidade.
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E a paz do nosso Senhor e Salvador Jesus Cristo, mais uma oportunidade, mais um dia o Senhor nos concedeu de estar aqui na Rádio Cidade 89,9 e hoje estamos aqui felizes e gratos a Deus por mais uma oportunidade como esta de estar aqui na Rádio Cidade 89,9. Queridos ouvintes, desde já mandar um abraço para cada um de vocês. Sem exceção, o programa Bossa Nova ama cada um de vocês. 11 horas e 15 minutos, hoje, dia 18 de setembro de 2026. Parece que piscou o mês, já começou, já tá quase dando, mas até aqui o Senhor nos sustentou e é motivo de alegria e agradecer a Ele por tudo. Desde já convido a cada um de vocês a ficar conosco até uma hora da tarde, assim, se o Senhor nos permitir.

ti e farei possível para que essa programação seja muito, possa ser muito produtiva e que Deus possa abençoar a cada um de vocês, queridos ouvintes. E um abraço. Então é isso, queridos ouvintes, como eu havia dito, o programa Boas Novas acaba de começar, trazendo as boas novas de Jesus Cristo, e já convido vocês a pegarem as vossas Bíblias em Salmos de número 46. Repito, Salmos de número 46, versículo de verso 1, na qual diz assim: Salmos de número 46, de verso 1, que diz assim: Deus é o nosso refúgio e força, sou um socorro bem presente na tribulação. Portanto, não temeremos, ainda que a terra seja removida e ainda que os montes sejam transportados para o meio do mar, ainda que suas águas rujam e se perturbam, ainda que os montes se sacudam com seu enxar, há um rio, seus córregos alegrarão a cidade de Deus, o lugar santo dos tabernáculos do Altíssimo. Deus está no meio dela e ela não será abalada. Deus a ajudará, e isso bem cedo. Os pagãos enraiveceram, se os reinos foram removidos. Ele proferiu sua voz e a terra derreteu. O Senhor dos Exércitos está conosco. O Deus de Jacó é o nosso refúgio. Vinde, contemplai as obras do Senhor, que desolações ele causou na terra. Ele faz cessar as guerras até o fim da terra. Ele quebra o arco e corta a lança pela metade. Ele queima as carruagens no fogo. Aqueitai-vos e sabei que eu sou Deus. Serei exaltado entre os pagãos e serei exaltado na terra. O Senhor dos Exércitos é conosco. O Deus Jacó é o nosso refúgio. Então é isso que eles ouviram. Trago Salmos 46 no dia de hoje. E já quero agradecer a cada um de vocês pelo carinho. E neste momento eu convido a você, querido ouvinte, a orar conosco neste momento. Querido Deus, querido Pai, Deus Todo-Poderoso, na manhã deste dia nos encontramos diante da Tua presença, Pai. Grato te somos por até aqui chegarmos. A Tua graça, Pai, nos sustentou. E eu motivo de alegria e te agradecer por tudo. Essa mesma graça que nos dá força, que nos sustenta, que nos consola, que nos ajuda nos momentos mais difíceis. Que a Tua graça, ó Pai, nos sustenta. E te agradecemos por tudo, por até aqui chegarmos. Te agradecemos por tudo, ó Pai, e te pedimos, segundo a Tua vontade, abençoe esse o dia de hoje, esse final de semana, semana que há de por vir, o próximo mês, o próximo ano, assim, ó Pai, conforme a Tua vontade. Sê conosco e nos ajude, ó Pai, porque necessitamos de Ti para todas essas coisas. Abençoe a família de cada ouvinte na sintonia, venha ser com ele e toda a sua família. Abençoe sua trajetória, todos os seus planos que ele tem. Ajude, ó Pai, e seja conforme a Tua vontade. Abençoe para algumas novas, Pai, que são mais de 24 anos falando o Teu amor. Sê conosco, te pedimos isso e com fé te agradecemos. Amém. Queridos, 11 horas e 18 minutos, a gente vai com o hino de Lauriette, A Tua Graça. Enquanto o hino vai tocando de Lauriette, É Tua Graça, a gente vai, os nossos números já estão liberados para você ligar e pedir seu oferecimento, que é o 98113-8239. Repito, 98113-8239. Repito, 98113-8239. Vamos de canção, mas Emanuel, não ouvi, próximo bloco estaremos trazendo novamente. Vamos de canção.

Esse povo de Deus, voltamos com o programa Voz Nova depois de ouvir esta belíssima canção. Já repito, os nossos números celulares já estão liberados para você ligar e pedir seu oferecimento, que é o 98113-8239. Repito, 98113-8239. Repito, 98113-8239. E a gente vai com a próxima canção, é o hino da Arma Cristã, qual é? 509? Então a gente vai com esta canção e já retornaremos com o programa Boas Novas.

0: povo de Deus, voltamos para o Bossa Nova depois de ouvir essa belíssima canção. Já vamos aqui de oferecimento, nosso amigo Bireca ali do Jaguari, vamos ouvir o áudio aqui dele.
1: Bom dia,
0: muito obrigado, meu amigo. Deus abençoe. Tenha um ótimo dia a você e toda a sua família. Pessoal de Jaguari, região do Jota, um abraço, um cheiro forte. O povo da congregação aí, um Deus abençoe a cada um de vocês. Então, como o hino cobriu o que ele falou, a gente vai com o hino de Maria Massal. A gente colocou aqui deserto, né, Luiz? Então a gente vamos de canção e já retornaremos com o programa Bossa Nova.

mais, povo de Deus. Voltamos com o programa Boas Novas depois de ouvir esta belíssima canção. São 11 horas e 44 minutos, queridos ouvintes. E quero agradecer a cada um de vocês pelo carinho e sintonia. Mas eu tenho que ir pra casa pra tomar banho, almoçar e ir pra escola, né? Como vocês sabem, como eu faço todos os dias, né? Mas desde já queria agradecer a cada um de vocês pelo carinho e sintonia. E só Deus pra recompensar isso. E Deus abençoe a cada um de vocês o restante do dia, vocês e suas famílias. E se Ele nos permitir, amanhã estaremos aqui novamente com Sábado de Bênção. E a gente vai colocar umas canções. Quando der 12 horas vai ter o horário eleitoral e vai até 12h30, 12h25, que é lei nacional, horário eleitoral. Então, após o horário eleitoral, voltaremos com o programa Boas Novas. Fique com Deus e até amanhã. Tchau.

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1: Meio-dia e 26 minutos. Repita. Meio-dia e 26 minutos.
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1: Meio-dia e 36 minutos.
2: Repita.
1: Meio-dia e 36 minutos.
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1: Meio-dia e 58 minutos. Repita. Meio-dia e 58 minutos.

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2: 13:24.
3: Repita, 13:24.
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1: 13:40.
2: Repita.
1: 13:40.
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2: 13:59.
3: Repita.
2: 13:59.
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11: O Ministério do Desenvolvimento e Assistência Social, Família e Combate à Fome esclarece que votar em determinado candidato, apoiar uma candidatura ou participar de campanha eleitoral não garante nem impede o acesso a benefícios sociais. Os programas têm critérios próprios para ingresso e permanência, e a escolha eleitoral não faz parte dessas regras. O Ministério orienta que o cidadão denuncie caso receba promessa de benefício em troca de voto, ameaça de perda de benefício ou exigência de apoio político.

0: médico para continuar recebendo o pagamento. As denúncias podem ser encaminhadas aos canais oficiais do Ministério Público Eleitoral, que recebe informações sobre compra de votos e outras irregularidades. É possível denunciar irregularidades na propaganda eleitoral pelo aplicativo Pardal, do Tribunal Superior Eleitoral. A ferramenta está disponível para celulares nas lojas oficiais de aplicativos e encaminha os relatos à Justiça Eleitoral ou orienta sobre o canal adequado. Da Agência Rádio Golf em Brasília, Claudimário Carvalho.
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1: 14 horas e 14 minutos. Repita. 14 horas e 14 minutos.
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2: 14:29.
3: Repita.
2: 14:29.
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2: A Comissão de Aviação e Transportes da Câmara dos Deputados aprovou o projeto de lei que endurece punições para motoristas que dirigem alcoolizados. A proposta prevê que o valor da multa para condutores que forem pegos com carteira nacional de habilitação cassada ou com direito de dirigir suspenso por direção sob influência de álcool passa de R$ 880 para R$ 2.934. Além disso, o prazo de suspensão começa a ser contado a partir da nova infração. Nas ocorrências em que alguma vítima fique permanentemente inválida, a multa passa para R$ 5.869, enquanto o período de suspensão do direito de dirigir passa de 12 meses para 5 anos. Segundo o novo texto, se a vítima morrer, as penalidades passam a ser multa no valor de R$ 14.673 e 10 anos de suspensão do direito de dirigir. Nos casos em que envolverem direção sob efeito de álcool, o prazo para o infrator requerer a reabilitação passa a ser 5 anos, a contar da data da cassação. O professor David Duarte Lima explica que há 3 pilares para combater este fenômeno: informação, fiscalização e punição. O especialista reforça ainda a importância de melhorar as táticas de fiscalização no Brasil.
3: A multa não pode ser leve, não precisa excessivamente ser pesada. Então, há um equilíbrio entre, primeiro, o valor da multa tem que desestimular e a certeza da punição também tem que jogar um papel essencial aí. Porque de nada adianta ter um valor muito alto se a fiscalização é falha.
2: A proposta que prevê endurecimento de punições para motoristas alcoolizados, aprovada pela Comissão de Viação e Transportes, agora será analisada pela Comissão de Constituição e Justiça. Da Rádio Câmara de Brasília, Kate Ryan.
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1: 14 horas e 46 minutos.
2: Repita.
1: 14 horas e 46 minutos.
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2: 15 horas.
3: Repita.
2: 15 horas.
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2: A Comissão de Aviação e Transportes da Câmara dos Deputados aprovou o projeto de lei que endurece punições para motoristas que dirigem alcoolizados. A proposta prevê que o valor da multa para condutores que forem pegos com carteira nacional de habilitação cassada ou com direito de dirigir suspenso por direção sob influência de álcool passa de R$ 880 para R$ 2.934. Além disso, o prazo de suspensão começa a ser contado a partir da nova infração. Nas ocorrências em que alguma vítima fique permanentemente inválida, a multa passa para R$ 5.869, enquanto o período de suspensão do direito de dirigir passa de 12 meses para 5 anos. Segundo o novo texto, se a vítima morrer, as penalidades passam a ser multa no valor de R$ 14.673 e 10 anos de suspensão do direito de dirigir. Nos casos em que envolverem direção sob efeito de álcool, o prazo para o infrator requerer a reabilitação passa a ser 5 anos, a contar da data da cassação. O professor David Duarte Lima explica que há 3 pilares para combater este fenômeno: informação, fiscalização e punição. O especialista reforça ainda a importância de melhorar as táticas de fiscalização no Brasil.
3: A multa não pode ser leve, não precisa excessivamente ser pesada. Então, há um equilíbrio entre, primeiro, o valor da multa tem que desestimular e a certeza da punição também tem que jogar um papel essencial aí. Porque de nada adianta ter um valor muito alto se a fiscalização é falha.
2: A proposta que prevê endurecimento de punições para motoristas alcoolizados, aprovada pela Comissão de Viação e Transportes, agora será analisada pela Comissão de Constituição e Justiça. Da Rádio Câmara de Brasília,

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1: 15 horas e 17 minutos.
2: Repita.
1: 15 horas e 17 minutos.
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2: 15:29.
0: Repita.
2: 15:29.
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1: 15:46.
2: Repita.
1: 15:46.
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2: 16 horas.
3: Repita.
2: 16 horas.
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0: vida continua, já diz aí, ó, sucesso, Legião Urbana, vento no litoral. Vamos juntos, hein? Vamos juntos, o nosso Conexão FM, conectado com o mundo, sintonizado com você. Salve, salve, boa tarde, muito boa tarde pra você. Já ligado, já conectado aqui na nossa Rádio Cidade de Vitória FM, na frequência máxima do sucesso. Prazer estar com você, sou o Edinaldo Lisboa, já te fazendo companhia. Aqui com mais uma edição do nosso Conexão FM, com músicas, informações, notícias, para você que se liga na melhor programação do Rádio FM da nossa Baixada Maranhense. É sexta-feira, 18 de setembro, e mais uma edição do nosso Conexão no ar para você, até às 18 horas. É para você ligado, para você curtindo a nossa programação. De já, obrigado pelo carinho, pela sintonia. Você aqui de Vitória, você de Arari, de Miranda do Norte, de Cajari, de Viana, de Conceição do Lago Açul, de Monção, de Garapé do Meio, de Matinha, de Penalva, de São Bento, Anajatuba, Matões do Norte, Bom Jardim, você, enfim, de toda a nossa região. Que bom ter você, hein? Que bom ter você ligado e conectado aqui na nossa programação. É, já valendo, ó. Já valendo aí a tua participação pelo nosso WhatsApp, o 98220-8531. Já fica à vontade pra pedir a tua música preferida, mandar pra quem você quiser. Ou pedir só pra curtir. É esse aí. Nesta sexta-feira, vale pedir aquele sucesso, né? Vale participar com a gente, vale curtir o nosso Conexão, que tem música boa pra você. Já aguardando aí a tua participação no nosso Conexão FM. É, Conexão FM, conectado com o mundo, sintonizado com você. Na nossa Rádio Cidade de Vitória FM, do Sistema de Comunicação Jorge Moisés. É pra você que se liga, é pra você que curte nos quatro cantos do nosso Maranhão.
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0: É isso, é Conexão FM, é a sua melhor conexão, é música boa, informações e notícias pra você ligado aqui no nosso programa. Vamos juntos, abração já aqui pro Vando Turismo, já tá ligadão, já tá curtindo, já nos dando aquela carona aí pelas estradas, né? Louvando, abraço pra você, obrigado aí pelo carinho, pela sintonia. É isso, né? Brigadão aí pela carona. Aliás, você curtindo aí o nosso programa no seu táxi, na van, galera aí dos caminhões, dos carreteiros da de Brasa, estão ligadão, estão ligados com a gente, hein? Meu amigo Marcelino e toda essa galera aí da de Brasa, obrigado pela sintonia. Abração aí, ó, Vando Turismo. 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Já mandando aí abraço pra toda essa galera aí que tá no táxi, ligados com a gente aqui no nosso programa. Obrigado pela sintonia. Abração também pro meu amigo Eduardo, também a Karina, galera de Garapé do Meio, já ligados aqui na nossa programação.

0: programação. Olha, abração aqui também para nossa amiga Liane, né? Liane, que é de Bom Jardim, é? Não sei se Bom Jardim é município aqui de Vitória, Araria, ela não disse, né? Mas ela tá no Parazão, né, rapaz? Ela tá morando aí no Pará, tá ligada sempre com a gente aqui na programação. Aí acabou de mandar mensagem pra gente aqui, dizendo que tá sintonizada aí com aqui no nosso programa, mandando abraço todo especial pra galera aqui da nossa região. É isso, Liane, obrigado pela sintonia, já vamos mandando todas, né? Todas pra você aqui no nosso programa. 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E a gente traz agora destaque das informações, notícias do nosso Conexão desta sexta-feira pra você. Se liga aí.
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0: É isso, conectado com o mundo, sintonizado com você. Olha, vamos trazer para você aqui informação que pesquisa indica que 86% dos brasileiros apoiam o uso de inteligência artificial na segurança pública. Pois é, 86%, né, meu amigo? Aí, ó, aprovando o uso da inteligência artificial na segurança. Pois é, tem candidato, inclusive, a presidente aí que, né, é sobre proposta dele de governo, inclusive, usar drones, né, para identificar aí, né, a questão aí, ó, para amenizar a prática de crimes, inclusive, né? Pois é, faz parte, hein? A gente vai trazer daqui a pouquinho para você essa informação. E também, ó, a Anatel bloqueia empresas que fizeram 4 milhões de chamadas a

adulteradas. Pois é, aquelas chamadas, né, meu amigo, indevidas, em horários indevidos que a gente geralmente recebe. Pois é, a Anatel aí bloqueou empresas, né, que fizeram cerca de 4 milhões de chamadas indevidas. Se fossem mais minhas que eu recebo, eu já acho que daria para passar aí um pouquinho mais, né, desse total. Olha, e outra notícia, a notícia aqui para você também, que o falso tenente da Marinha, que foi preso, né, foi preso aí por praticar, aí fingindo, né, meu amigo, fingindo ser aí um tenente aposentado da Marinha, né, de acordo com informações, ele pode ter aí lesado mais de 200 pessoas em Arari. Pois é, preso por se passar por tenente da Marinha, oferecendo falso curso, aí ó, pode ter feito mais de 200 vítimas em Arari. Pois é, cara, foi preso lá em São Luís, em Passo do Lumiar, né? Ele tava aí oferecendo esses cursos, né? Cursos aí da Marinha. Pois é, pode ter lesado aí cerca de, né, mais de 200 pessoas. Ele cobrava entre R$1.000 e R$2.000 aí, ó, para administração do curso. A gente vai trazer daqui a pouquinho para você essa notícia aqui no nosso programa. Segue com a gente, hein? Segue com a gente ligado, curtindo o nosso programa, participando também. WhatsApp liberado, 98220-8531. Já mandando aqui para minha amiga Rose, sucesso do Felipe Duran. Viva a vida, né? Viva a vida! Já vai aqui também pro Vando Turismo, meu amigo Marcelino da de Brasa, minha amiga Raimunda Brito na ilha, aliás, daí na Vila Riachão, Ana Paula, Isabelle, o Gustavo Fotos. Galera ligada com a gente aqui na nossa programação.

0: sempre machucam.
1: É isso, né, meu amigo? Expectativas sempre machucam. Expectativas, expectativas, hein? Aí, você ligadão, você curtindo positiva. Como diz aí meu amigo Marcelino da de Brasa, tá ligadão com a gente. Abraço, meu querido. Bom demais ter você com a gente aqui na nossa programação. Vamos junto. Já, já tem sucesso pra você. Aí, ligadão com a gente aqui no nosso Conexão FM. Abração aqui também pra minha amiga Leidiane, tá ligadona com a gente? É Miranda, né? É isso, Miranda do Norte. Obrigado pela sintonia, Leide. Abraço também aí pra Renatinha, pra nossa amiga ligadona com a gente aí sempre, hein? A Deise também curtindo aí o nosso programa. Segue com a gente no Conexão FM até as 18. Até as 18 tem música boa, tem informações, tem notícia pra você ligado aqui na nossa programação. 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E já firmando, hein? 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Minha amiga Reginalva, também o Josivaldo, agradecendo a preferência sempre. Tem sucesso chegando pra você. É, Melody The Flash, Eric Donaldson na programação. Pra minha amiga Silvia, mandando aí pra toda a galera do Supermercado Ribeiro e toda a galera ligada com a gente no nosso Conexão. Tem ainda Alto Preço, Frank Lopes, pra minha amiga Raimunda Brito, aí da Vila Riachão, mandando pra toda a galera da Vila Riachão, aí também, né, pra Ana Paula, pra Isabela e pro Gustavo, já manda aqui também pra minha amiga Maria Sardinha, pro Lilico, galera ali no Capivari, pro Jovaninho, galera curtindo o nosso Conexão FM.

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1: 16:50.
2: Repita.
1: 16:50.
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Moça do Amor, sucesso aí pra você, roupa nova, hein? Pra você recordar, pra reviver, pra matar a saudade, pra você ligado com a gente aqui na nossa programação, música boa tocando o teu coração, né, Ana? Obrigado aí pela sintonia, obrigado pelo carinho, você ligadona com a gente aí, do Manjituba, né? Abração também pra nossa amiga Maria Antônia aí do Manjituba, tá sempre ligada aqui na nossa programação. Abraço, Isonete, Ingrid, essa também pra você. Pra vocês aí, ó, ligados com a gente no Realdo. Já mandando aqui também pra minha amiga Cícera Costa, em Arari. Tá ligadinha, tá curtindo. Ela é Hilde, também nossa amiga Rose. A galera aí do Recanto Florido, nosso amigo Van Basten. Ó, o homem tá ligado, hein? Tá curtindo conexão. Obrigado aí pela sintonia. Já mandando esse sucesso aí do Roupa Nova. Pra você recordar, pra reviver, pra matar a saudade. Pede aí a preferida, WhatsApp 98220-8531. Já chama no zap, pede a tua música preferida e o prazer é todo nosso de atender você. Minha amiga Leia, da Rua da Beira, em Arari, tá ligadona também com a gente, obrigado pela sintonia. Minha amiga Luzinete, aí também do Bairro Novo, a Mary, na Campinas, a Raila Pitone, é também aí a Dona Damiana, o Sebastião aí, ó, com a gente aqui na programação. Também seu Zé Barbosa, a galera aí. No nosso Conexão FM. Segue com a gente até as 18, te fazendo companhia aqui na nossa programação. Já já a gente traz informações pra você e, lógico, mais músicas, hein? Já já tem mais músicas, daqui a pouquinho tem informação, tem notícia também, né? A gente vai falar, vai trazer as informações aí desse estelionatário, né, meu amigo? Aplicando golpes em Arari. Cerca de 200 pessoas podem ter sido lesadas em Arari aí com esse falso tenente da Marinha, né? Pois é, rapaz. A gente vai trazer daqui a pouquinho pra você essa notícia aqui no nosso programa. Tá preso, né? Tá preso. A polícia de Arari aí, né, meu amigo? Investigou após denúncias e tudo mais e ele acabou sendo preso em Praça do Lumiar, né? Lá em São Luís, olha aí. A gente segue com você. Daqui a pouquinho trazendo aí, ó, notícia do nosso Conexão. 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Sucesso, hein, meu amigo? Pra você recordar, pra reviver, pra matar a saudade. Pra você do nosso Conexão. Já já mais sucesso, hein? Pra você ligar, pede aí a tua preferida. WhatsApp liberado 98220-8531. Beijão pra minha amiga Jaci Gomes, ligadona com a gente
ali no João Diogo, né? Tá ligadona, tá curtindo? Alô, você da região do Jotas, boa tarde, você do Jaguari, Jacaraí, João Diogo, Jussaralda Margarida, Geonson Garros aí também e toda a família Garros, o Jussaralda Margarida com a gente aqui na programação. Oi, Rose, boa tarde pra você, nossa amiga Rose em São Lourenço, Assis Santos em Ilha da Pindoba, tá ligadinha, tá no Conexão, tá bom demais, hein? Nossa amiga Joyce, ligadinha com a gente, Supermercado Ribeiro, alô, Silvia, Joyce, essa galera top aí do Supermercado Ribeiro na melhor programação. 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Vamos com som, vamos com música, chegando mais sucessos para você. Ligadão com a gente aqui na programação, Calcinha de Renda. Aí Gustavo Lima, sucesso a pedido aqui do nosso amigo Marcelino da de Brasa, nos dando aí aquela carona pelas estradas, né? Vai também pro nosso amigo Raimundo Duran, está ligadão com a gente, está no Conexão, tá também nos dando uma carona, obrigado pela sintonia. Olha, e ainda a gente curte, né? Saudade, sucesso da Calcinha Preta pro meu amigo Mauro da Cafetaria São Sebastião e manda pra toda a galera da cafetaria e todos ligados aqui no nosso Conexão, pra você curtir.

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É, saudade, hein? Saudade. Calcinha Preta, sucesso. Meu amigo Maurão, ligado com a gente da Capitaria São Sebastião, pedindo aí pra curtir, mandando pra galera ligada com a gente. Especial aí, ó, o Boião, o Xixau, o Nerão, essa galera top que se liga com a gente, né? Também vamos mandando aí pro Malvadão, Codão Malvadão, né, Mauro? Bom demais ter vocês com a gente aqui na nossa programação. Olha, já abraço aqui pro meu amigo Alonso, tá sempre ligado com a gente na nossa programação. Abração especial também aqui pro Preguinho de Camaputiwa, Cajari, né? Tá ligadão com a gente. Ó, o Ribinha aí de São Lourenço, já ligado com a gente na programação. Já tem sucesso pra você, meu brother. Obrigado aí pela sintonia. O homem tá querendo aí, ó, recordar também com aquela panca especial aqui no nosso programa. Alô, Maria, nossa amiga Maria do povoado Bacabal, Anajatuba, também tá ligado, hein? Tá no Conexão, tá bom demais. Minha amiga Fran, de Ilha da Pindoba, o Celso Batista aí de Bom Jardim, obrigado pela sintonia. Nosso amigo Marcelo aí de Miranda, aí

ligado com a gente na programação. Alô, você de Miranda do Norte, uma ótima tarde pra você. Segue com a gente aqui na programação. Isaac aí da Vila União, é o Antônio Isaac, tá ligadão, tá curtindo, já recebendo também o nosso abraço, nosso boa tarde. Minha amiga Mari Campelo, a Domingas, a Tonica, também aí a Bibi, galera do Conjunto do Hélio, a Renatinha, o Samuel, da galera da Vila, é o Samuel VTM, né? Tá ligado, tá curtindo, tá na conexão, tá bom demais. Ó, já tem informação, já

0: já deixando você bem informado e também curtindo aquela música boa que você curte aqui no nosso Conexão. De segunda a sexta, das 16 às 18 horas. 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E seguindo com você, já tem informação para você ligado com a gente aqui na programação e seguindo com você, também com oferecimento aí para você ligadão com a gente da Rosas Calçados. 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É isso, você ligadão com a gente, ó, 17 horas, 18 minutos, vamos com a informação, hora de deixar você bem informado, é hora de informação com oferecimento da Farmácia Luiz Santos, a 2 Varão Home Center, padrão refrigeração, Grupo Velez e também da sua Proativa Empreendimentos. É hora de informação no nosso Conexão, se liga aí.
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0: É isso, é hora de deixar você bem informado, ligado aqui na melhor programação do Rádio FM da nossa Baixada Maranhense. Olha, meu amigo, a tecnologia tem avançado assim absurdamente, né? Nos últimos anos a tecnologia tem avançado demais, inclusive, né? Tem aí especialistas dizendo que em cerca de 10 anos a própria inteligência artificial, ela pode chegar a dominar a humanidade. Pois é, isso não é coisa aí da, né, história da carochinha não, viu? É, tem especialista aí afirmando, inclusive, essa tese. Pois é, e uma pesquisa indica que 86% dos brasileiros apoiam o uso da inteligência artificial.

0: artificial na segurança pública. É, também vem aí somar, né? Vem dar aquela ajuda, né? Vamos dizer assim, olha, a Pesquisa Nacional de Segurança e Tecnologia aponta que 86% dos brasileiros defendem a aplicação da inteligência artificial no combate à violência. O levantamento foi realizado presencialmente pela pesquisadora Quest, né? Em parceria com a Pax, empresa de tecnologia voltada ao setor policial, ouvindo cerca de 2.004 pessoas de 16 anos ou mais entre os dias 12 e 15 deste mês de setembro. Olha, o estudo ele registra margem de erro de 2 pontos percentuais e nível de confiança de 95%. Né? Na percepção aí de 70% dos entrevistados, os índices de violência aumentaram muito no país ao longo dos últimos anos. Pois é, o cenário ele impacta, né? Impacta o debate eleitoral, inclusive, e supera divisões partidárias. Ao todo, 91% dos participantes declararam que candidatos aos governos estaduais precisam inserir ferramentas tecnológicas nas propostas oficiais de segurança. Né? Taxa que reúne 77% de adesão enfática e alcança patamar igual ou superior a 80%, tanto no eleitorado lulista, né? Os petistas aí, quanto também nos bolsonaristas. Pois é, o emprego de câmeras inteligentes para localização de pessoas desaparecidas lidera o índice de aceitação com 97%. A identificação veicular ligada a infrações e a busca de foragidos da justiça alcançam 96%, né, de apoio, enquanto o reconhecimento facial em locais de fluxo intenso, a exemplo aí de estádios e centros comerciais, marca 91%. Inclusive, a gente trouxe ontem, né, dados aqui de prisões realizadas na Expoema, né, a feira agropecuária que acontece no Maranhão. Aí cerca de 17 pessoas foram presas, né, identificadas aí por, né, sendo identificadas aí pelas câmeras, né, a identificação facial. Pois é, olha, o patrulhamento de fronteiras e a repressão a organizações criminosas tem aí cerca de 90% de adesão, favorável, né, as pessoas favoráveis a utilização aí da inteligência artificial. A pesquisa ela detalha que as medidas tidas como mais eficazes para reduzir a criminalidade reúnem investimentos em educação e também oportunidades, 93%. Sistemas aí de monitoramento aí por vídeo integrado ao trabalho policial, também 93%. O endurecimento aí das penas, né, legais chega a 92%. Ou seja, né, aí as pessoas que são a favor do endurecimento das penas, né, aí chega a ser praticamente igual, né, às pessoas que são favoráveis ao uso aí da inteligência artificial aí no combate ao crime. Olha, as falhas na identificação de pessoas representam a principal queixa dos opositores, né, ao modelo, somando aí 16% das menções contrárias. O ceticismo sobre a eficiência dos sistemas atinge em cerca de 15%, superando o receio de violação de privacidade, indicado aí por 12% desse segmento. Pois é, né, meu amigo? As pessoas aí, ó, aprovando o uso da inteligência artificial no combate ao crime. E com certeza, né, vem ser muito eficaz, né? Uma das respostas que está sendo muito positiva aí, por exemplo, é o uso, né, da identificação facial, né? As câmeras de monitoramento em grandes eventos aí para identificar pessoas que têm aí problemas com a justiça, né? Inclusive até quem está devendo aí pensão alimentícia, né? Pois é, pode ter aí, né, ser identificado em um grande evento e ser aí, né, meu amigo, acabar sendo até preso mesmo no próprio evento aí, devido a essa identificação. Olha, seguindo com você, ligado com a gente aqui na nossa programação, tem mais informações, né? Vamos tentar aqui abrir essa matéria aqui pra gente trazer essa informação pra você aqui do bloqueio aí da Anatel, né? Anatel bloqueando as empresas, né? Fizeram cerca de 4 milhões de chamadas e adulteradas, né? Chamadas também indevidas. É isso, ó, vou ficar devendo daqui a pouquinho essa matéria pra você, não tá abrindo aqui, a internet não tá, aqui a matéria não tá abrindo aqui pra gente trazer. A gente vai trazer daqui a pouquinho pra você essa informação também aqui no nosso programa. Seguindo com você, com informação, hein? É o nosso Conexão Informação, é você ficando bem informado aqui no nosso Conexão FM.
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0: É isso, é você ficando bem informado, ligado aqui na nossa programação. Lembrando, é de segunda a sexta, das 16 às 18 horas. Músicas, informações, notícias para você aqui no nosso programa. 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Chegando mais sucesso, chegando mais músicas, música boa pra você. Minha amiga Joyce aí do Supermercado Ribeiro tá ligadinha com a gente, tá pedindo sucesso. Aquela punk, hein, pra curtir aqui no nosso Conexão, já manda aqui pro meu amigo Moacir pedindo na próxima aí, ó, no nosso Conexão. Assis Santos, Gília da Pindoba, tá ligadinha pedindo sucesso do Pablo, Rachaduras, é pra você no nosso Conexão FM.

É, meu amigo, ó, como diz o cara, já pode ouvir Pablo, viu? Já pode ouvir Pablo, que sextou e você tá no nosso Conexão, não é isso, Fran? Beijo, minha linda. Obrigada pelo carinho, pela sintonia, participação com a gente. Vamos mandando aqui, ó.

0: todas do programa pra você. Minha amiga Lizete aí de Tabocal, já ligadona com a gente também, obrigada pela sintonia. Alô, você de Tabocal, boa tarde. Você também de São Félix, Arroz, Livramento, Santa Joana, Japão Grande, São Benedito, Sumaúma, Santa Rosa. Eita, galera ligada com a gente aí, ó, na região do Japão. Meu amigo Batista, abraço especial pra você, obrigado pela sintonia aí com a gente aqui na nossa programação. Já avisando, hein, vem aí a Trilha dos Amigos, a trilha mais famosa da Baixada Maranhense, a 7ª edição da Festa da Galera, dia 25 de dezembro em São Félix. E você é convidado todo especial, hein? Vem aí a Trilha dos Amigos. Prepare-se, meu amigo, prepare-se que tá chegando a hora, né, Batista? É, galera aí, ó, já convidando todo mundo pra curtir a Trilha dos Amigos, a 7ª edição da Festa da Galera, dia 25 de dezembro. Super programação pra você, na produção aí, nosso amigo Silvão Maciel. Ó, seguindo com você também, mandando aqui abração pro nosso amigo. Aí, ó, ligado com a gente, galera do Arapari, também galera de Mutuca. Aí o nosso amigo, o nosso amigo Batista, né, ligadão com a gente aqui na programação. Obrigado pela sintonia. É você no nosso Conexão. Minha amiga Hélida de Laje Comprida, tá ligadinha, tá curtindo, tá na Conexão. Tá bom demais, é você na nossa programação. 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
0: Eita, 17h38, já pode ouvir Pablo. Hoje é sexta-feira, né, meu amigo? Só não pode chegar fora de hora, né? Aí, meu amigo Anderson tá ligadão com a gente. Olha, ó, meu amigo Leozão, hoje é sexta, Leozão. Abraço pra você. É, classificou aí, levou um susto, né, Leozão? Levou um susto, né? Quase, hein? Se não fosse o quase, Vou te contar, viu? Que meu amigo Leozão tava aí amargurado uma hora dessa, né? Eita, vamos seguindo, ó, sucesso pra você. Loira Gelada, RPM, minha amiga Cícera Costa, ligadinha com a gente, Arari, pedindo pra curtir e mandando pra galera na sintonia com a gente aqui na melhor programação. E tem ainda sucesso aqui pro nosso amigo Ribinha de São Lourenço, tá ligadão com a gente, tá mandando aí pra toda a galera ligada aqui no nosso Conexão, especialmente a galera de São Lourenço e de toda a região aí, ó. Melô de Sabrina, sucesso pra você no nosso Conexão FM.

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1: 17:46.
2: Repita.
1: 17:46.
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0: 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Sucesso do Queen pra você no nosso Conexão. I Want to Break Free. A música aqui, ó, pro meu amigo Samuel, ligadão com a gente aí na vila. Pediu pra curtir, mandando aí pro RG, também pro Igor Marinho, pro Nonato Sampaio, pra Silvana Souza, pra mim, pra toda a galera aqui do 89, pra galera ligada com a gente nos quatro cantos da nossa região. É você no nosso Conexão FM. Já chegando ao finalzinho, né? Já chegando ao finalzinho do nosso programa desta sexta-feira. Já tem notícia aqui pra fechar o nosso programa de hoje, né, meu amigo? E mais músicas. Alô, Elisete, obrigada pela sintonia, galera de Tabocal. Minha amiga Fran, aí de Ilha da Pindoba, tá ligadinha, tá curtindo, já mandando aqui abração também pra Karina, ligada com a gente em Cajari. Aí a Jéssica, o Marcos Inícios, abração também pro Chicão, pro Alan, galera de Gameleira. É, você no nosso Conexão, obrigado pela sintonia. Galera aí ligada com a gente também, curtindo o nosso Conexão, galera aí da região de Coque, Vila Nova, Caçoada, Boca do Campo, Ferreira, Boa Esperança, Bom Jardim. Minha amiga Tânia, Viana, o Zé Pedro, a galera aí de Penal, valor. Aí dá abração também pro nosso amigo Adelino Silva, né? Tá ligadão, tá curtindo, tá na conexão, tá bom demais. 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Vamos trazer notícia pra fechar o nosso Conexão de hoje. 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É notícia no nosso Conexão. Se liga aí.
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0: É isso, notícia, hein? Olha aí, estelionatário, né, meu amigo? Em Arari, atacando em Arari, cerca de 200 pessoas podem ter sido vítimas aí desse, né, desse estelionatário aí em Arari. Pois é, foi preso por se passar por tenente da Marinha oferecendo curso, né? Falso curso. É, ele pode ter aí lesado cerca de 200 pessoas em Arari. Pois é, um indivíduo preso ontem, quinta-feira, no Maiobão, em Pasto Lumiar, investigado por oferecer um falso curso de formação marítima, ele pode ter feito mais de 200 vítimas somente em Arari, segundo a Polícia Civil do Maranhão. Pois é, moradores afirmam que pagaram entre R$1.000 e R$2.000 para garantir uma vaga no curso. Né? Mais de um ano após os primeiros contatos, as aulas nunca começaram. Pois é, a prisão aconteceu após as vítimas de Arari denunciarem o caso à Polícia Civil. A partir dos relatos, a delegacia de Arari passou a investigar o tal indivíduo Valdemir Duarte Reis, né, por estelionato. Pois é, segundo os moradores, o Valdemir, ele chegou ao município se apresentando aí como tenente aposentado da Marinha e oferecendo um curso de marinheiro mercante, formação voltada para profissionais que atuam em embarcações comerciais. Pois é, as vítimas também afirmam que ele usava o nome de um instituto particular de São Luís, que oferece cursos de formação marítima. Tudo mentira, né, meu amigo? Após as divulgações

0: nas redes sociais indicações aí de pessoas que já haviam sido alunas dele, moradores da cidade, decidiram fazer a pré-inscrição. Os primeiros contatos ocorreram em novembro de 2024. Olha aí, cara, vem lesando as pessoas há muito tempo, né? Tá preso, vai resolver com a justiça, né? É, pra finalizar aqui o nosso Conexão de hoje, notícia pra você. É, meu amigo, tem que ficar muito atento quanto a isso, né? Os golpistas estão sempre por aí, meu Deus do céu. 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Minha amiga Lizete, a nossa última de hoje. Obrigada pelo carinho, pela sintonia. A gente volta a se encontrar segundona, se assim Deus nos permitir, com mais missão de música, informação, notícia no nosso Conexão. Bom final de semana e até segunda, se Deus quiser.
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4: 18 horas. Repita: 18 horas.
5: Reza comigo, o Ângelus. Esta grande oração que séculos e séculos a igreja reza a meio-dia e às 6 horas da tarde. Maria está contigo, recebendo esta oração e oferecendo-a a Jesus, seu filho. O anjo do Senhor anunciou a Maria, e ela concebeu do Espírito Santo. Ave Maria, cheia de graça, o Senhor é convosco. Bendita sois vós entre as mulheres, e bendito o fruto do vosso ventre, Jesus. Santa Maria, Mãe de Deus, rogai por nós, pecadores, agora e na hora de nossa morte. Amém. Eis aqui a serva do Senhor. Faça-se em mim segundo a vossa palavra. Ave Maria, cheia de graça, o Senhor é convosco. Bendita sois vós entre as mulheres, e bendito o fruto do vosso ventre, Jesus. Santa Maria, Mãe de Deus, rogai por nós, pecadores, agora na hora de nossa morte. Amém. E o Verbo se fez carne e habitou entre nós. Ave Maria, cheia de graça, o Senhor é convosco. Bendita sois vós entre as mulheres, e bendito o fruto do vosso ventre, Jesus. Santa Maria, Mãe de Deus, rogai por nós, pecadores, agora na hora de nossa morte. Amém. Rogai por nós, Santa Mãe de Deus, para que sejamos dignos das promessas de Cristo. Oremos. Infunde, Senhor, como vos pedimos, a vossa graça em nossas almas, para que nós, que pela anunciação do anjo conhecemos a encarnação de Cristo, vosso Filho, pela sua paixão, morte na cruz, sejamos conduzidos à glória da ressurreição pelo mesmo Cristo, Senhor nosso.

0: Meu irmão, minha irmã, vamos rezar juntos agora o terço da vitória pelo sangue de Jesus.
1: Creio em Deus Pai, Todo-Poderoso, Criador do céu e da terra, e em Jesus Cristo, seu único Filho, nosso Senhor, que foi concebido pelo poder do Espírito Santo, nasceu da Virgem Maria, padeceu sob Pôncio Pilatos, foi crucificado, morto e sepultado, desceu à mansão dos mortos, ressuscitou ao terceiro dia, subiu aos céus, está sentado à direita de Deus Pai, Todo-Poderoso, de onde há de vir julgar os vivos e os mortos. Creio no Espírito Santo, na Santa Igreja Católica, na comunhão dos santos, na remissão dos pecados, na ressurreição da carne, na vida eterna. Amém.
0: Primeiro mistério. Clamamos o sangue de Jesus que nos lave, nos purifique e nos liberte de nossos pecados.
1: Pai nosso que estás no céu, santificado seja o vosso nome. Venha a nós o vosso reino. Seja feita a vossa vontade, assim na terra como no céu. O pão nosso de cada dia nos dai hoje. Perdoai as nossas ofensas, assim como nós perdoamos a quem nos tem ofendido. E não nos deixeis cair em tentação, mas livrai-nos do mal. Amém. Eu sou vitorioso pelo sangue de Jesus. Eu sou vitorioso pelo sangue de Jesus. Eu sou vitorioso pelo sangue de Jesus. Eu sou vitorioso pelo sangue de Jesus. Eu sou vitorioso pelo sangue de Jesus. Eu sou vitorioso pelo sangue de Jesus. Eu sou vitorioso pelo sangue de Jesus. Eu sou vitorioso pelo sangue de Jesus. Eu sou vitorioso pelo sangue de Jesus. Eu sou vitorioso pelo sangue de Jesus.
0: Segundo mistério. Clamamos o sangue de Jesus para que quebre todas as maldições sobre nós e nossas famílias.
1: Pai nosso que estás no céu, santificado seja o vosso nome. Venha a nós o vosso reino. Seja feita a vossa vontade, assim na terra como no céu. O pão nosso de cada dia nos dai hoje. Perdoai as nossas ofensas, assim como nós perdoamos a quem nos tem ofendido. E não nos deixeis cair em tentação, mas livrai-nos do mal. Amém. Pelo poder do sangue de Jesus, quebro todas as maldições sobre nós e nossas famílias. Pelo poder do sangue de Jesus, quebro todas as maldições sobre nós e nossas famílias. Pelo poder do sangue de Jesus, quebro todas as maldições sobre nós e nossas famílias. Pelo poder do sangue de Jesus, quebro todas as maldições sobre nós e nossas famílias. Pelo poder do sangue de Jesus, quebro todas as maldições sobre nós e nossas famílias. Pelo poder do sangue de Jesus, quebro todas as maldições sobre nós e nossas famílias. Pelo poder do sangue de Jesus, quebro todas as maldições sobre nós e nossas famílias. Pelo poder do sangue de Jesus, quebro todas as maldições sobre nós e nossas famílias. Pelo poder do sangue de Jesus, quebro todas as maldições sobre nós e nossas famílias. Pelo poder do sangue de Jesus, quebro todas as maldições

0: nossas famílias.
1: Terceiro mistério. Clamamos o sangue de Jesus sobre nossos relacionamentos afetivos com nossos pais, esposos, filhos, amigos e aqueles a quem amamos.
2: Pai nosso que estás no céu, santificado seja o vosso nome. Venha a nós o vosso reino. Seja feita a vossa vontade, assim na terra como no céu. O pão nosso de cada dia nos dai hoje. Perdoai as nossas ofensas, assim como nós perdoamos a quem nos tem ofendido. E não nos deixeis cair em tentação, mas livrai-nos do mal. Amém.
3: Pelo poder do sangue de Jesus, quebro e dissolvo toda a desarmonia, desavença, falta de compreensão em nossas vidas, para que flua o amor. Pelo poder do sangue de Jesus, quebro e dissolvo toda a desarmonia, desavença, falta de compreensão em nossas vidas, para que flua o amor. Pelo poder do sangue de Jesus, quebro e dissolvo toda a desarmonia, desavença, falta de compreensão em nossas vidas, para que flua o amor. Pelo poder do sangue de Jesus, quebro e dissolvo toda a desarmonia, desavença, falta de compreensão em nossas vidas, para que flua o amor. Pelo poder do sangue de Jesus, quebro e dissolvo toda a desarmonia, desavença, falta de compreensão em nossas vidas, para que flua o amor. Pelo poder do sangue de Jesus, quebro e dissolvo toda a desarmonia, desavença, falta de compreensão em nossas vidas, para que flua o amor. Pelo poder do sangue de Jesus, quebro e dissolvo toda a desarmonia, desavença, falta de compreensão em nossas vidas, para que flua o amor. Pelo poder do sangue de Jesus, quebro e dissolvo toda a desarmonia, desavença, falta de compreensão em nossas vidas, para que flua o amor. Pelo poder do sangue de Jesus, quebro e dissolvo toda a desarmonia, desavença, falta de compreensão em nossas vidas, para que flua o amor. Pelo poder do sangue de Jesus, quebro e dissolvo toda a desarmonia, desavença, falta de compreensão em nossas vidas, para que flua o amor.
1: Quarto mistério. Clamamos o sangue de Jesus para quebrar toda dificuldade em nossos trabalhos e pastorais.
2: Pai nosso que estás no céu, santificado seja o vosso nome. Venha a nós o vosso reino. Seja feita a vossa vontade, assim na terra como no céu. O pão nosso de cada dia nos dai hoje. Perdoai as nossas ofensas, assim como nós perdoamos a quem nos tem ofendido. E não nos deixeis cair em tentação, mas livrai-nos do mal. Amém.
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2: Pai nosso que estás no céu, santificado seja o vosso nome. 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

0: Seja feita a vossa vontade, assim na terra como no céu. O pão nosso de cada dia nos dai hoje. Perdoai as nossas ofensas, assim como nós perdoamos a quem nos tem ofendido. E não nos deixeis cair em tentação, mas livrai-nos do mal. Amém. Pelo poder do sangue de Jesus, seja restaurada a nossa saúde e a de todos aqueles pelos quais somos responsáveis e que nos pedem orações. 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Pelo poder do sangue de Jesus, seja restaurada a nossa saúde e a de todos aqueles pelos quais somos responsáveis e que nos pedem orações. Pelo poder do sangue de Jesus, seja restaurada a nossa saúde e a de todos aqueles pelos quais somos responsáveis e que nos pedem orações. Pelo poder do sangue de Jesus, seja restaurada a nossa saúde e a de todos aqueles pelos quais somos responsáveis e que nos pedem orações. Pelo poder do sangue de Jesus, seja restaurada a nossa saúde e a de todos aqueles pelos quais somos responsáveis e que nos pedem orações. Pelo poder do sangue de Jesus, seja restaurada a nossa saúde e a de todos aqueles pelos quais somos responsáveis e que nos pedem orações. Pelo poder do sangue de Jesus, seja restaurada a nossa saúde e a de todos aqueles pelos quais somos responsáveis e que nos pedem orações. Pelo poder do sangue de Jesus, seja restaurada a nossa saúde e a de todos aqueles pelos quais somos responsáveis e que nos pedem orações. Pelo poder do sangue de Jesus, seja restaurada a nossa saúde e a de todos aqueles pelos quais somos responsáveis e que nos pedem orações. Salve Rainha, Mãe de Misericórdia, vida, doçura, esperança nossa, salve. A vós bradamos os degredados filhos de Eva, a vós suspiramos, gemendo e chorando neste vale de lágrimas. Eia, pois, advogada nossa, esses vossos olhos misericordiosos a nós volvei, e depois deste desterro, mostrai-nos Jesus, bendito o fruto do vosso ventre. Ó clemente, ó piedosa, ó doce sempre Virgem Maria, rogai por nós, Santa Mãe de Deus, para que sejamos dignos das promessas de Cristo. Amém.
1: Receba agora, então, a minha bênção sacerdotal. Em nome do Senhor Jesus, pelo poder do sangue de Jesus, com a minha autoridade de sacerdote de Deus Altíssimo, abençoo meu irmão, minha irmã, a sua casa e a sua família, com a paz, a alegria do amor do Senhor Jesus e com uma nova experiência do amor de nosso Deus. Além disso, ordeno que de sua casa e de sua família se afastem todas as discórdias, desavenças, incompreensões, enfermidades malignas, em nome do Senhor Jesus. E assim, pelo sangue preciosíssimo do Senhor Jesus, desça sobre todos vocês a bênção de Deus Todo-Poderoso, Pai e Filho e Espírito Santo, e permaneça para sempre. Amém.
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0: A hora certa.
1: 18 horas e 19 minutos.
2: Repita.
1: 18 horas e 19 minutos.
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Paz do Senhor Jesus, que bom estarmos juntinho mais uma noite de sexta-feira, dia 18 de setembro de 2026. Somos alegres, somos

agradecendo a Deus, porque chegamos ao final desse dia. O Senhor tinha preparado para nós esse dia e nós chegamos ao final desse dia. Então convido você já assim, com um sentimento de gratidão no coração. Você que nos ouve todos os dias, que está aí no pezinho do rádio esperando esse momento, né, que Deus abençoe ricamente. Mas você que hoje nos ouve pela primeira vez, esse é o programa Deus Vai Além. Ele vai ao ar de segunda a sexta-feira, nesse horário das 18 às 19 horas. Aqui nós levamos o melhor da música católica até o seu coração, a palavra de Deus. Nós oramos por você e pedimos também as suas orações. Convido você a nos selar com o sinal da nossa fé, em nome do Pai, do Filho e do Espírito Santo. Você que nos dá carona no seu veículo, e nesse momento o Senhor Jesus com os anjos acampem sobre você, sobre seu veículo, levando-o em segurança. Amados, assim, nessa alegria de sermos filhos amados desse Deus Todo-Poderoso, quero abraçar juntamente com cada um de nós, ouvintes do programa Deus Vai Além, aqueles nossos irmãos que hoje completam mais um ano de vida. Talvez na sua família tenha alguém completando, né, mais um aninho de vida. Que Deus abençoe ricamente essa vida e que essa data se repita por muitas e muitas outras. Quero assim abraçar a nossa irmã Elismar, juntamente com a sua mãe Elisete, lá do Tabocal. Eu conheci, né, elas assim, foi de relance, né, mas foi um prazer conhecer as irmãs ali em Arari, segunda-feira, na procissão de de Bom Jesus, né? E assim, é uma alegria imensa quando você é reconhecido por alguém, né, que ouve o programa, se coloca em oração junto com você. Amada, muito obrigada. Que Deus abençoe ricamente a sua vida, a sua casa, a sua família e a sua comunidade. Essa primeira canção, nós vamos cantar ela assim, é meditando no amor do Senhor Jesus, no amor de Deus por cada um de nós. Eu não sei o que você tem vivido, o que você tem passado, mas eu sei que Deus, Ele ama os seus filhos com um amor tão grande. Tão grande que Ele é capaz de enviar o seu Filho único para numa cruz se entregar para que nós tenhamos

pedras, quando todo nos diminui, Deus vem e nos levanta, nos coloca de pé novamente. Então, por onde você andou, por onde você, o que você passou, o que você viveu, entregue nas mãos do Senhor Jesus. O que você está vivendo hoje, nesse dia de hoje, entregue nas mãos do Senhor Jesus. Estenda a sua mão e vai pedindo que o Senhor alcance a sua realidade. Jesus é tão simples, quando Ele fala, assim, no modo de nós nos achegarmos a Ele, na simplicidade do nosso coração. E às vezes a gente encontra pessoas que dizem assim: eu não sei orar. A oração, amados, é você elevar o pensamento a Deus e contar a sua realidade, contar a sua história para o Senhor. Isaura, mas Ele não conhece? Conhece, mas Ele quer ouvir da tua boca, com a tua voz, aquilo que está no teu coração. Amado, só corrigindo aqui as pessoas que eu encontrei em Arari, é Elismar e Beatriz, do povoado Melo. Então, só corrigindo aqui essas pessoas, foi que eu encontrei. Nonato aqui me corrigiu. Que bom que nós temos uma pessoa maravilhosa que é a Nonato, que está aqui sempre conosco, nos auxiliando, né, neste momento. E as

Sim, para nós continuarmos nesta noite e muitas outras que virão anunciando a palavra de Deus, nós temos uma família. É uma família enorme que nós assim agradecemos a Deus pelo dom das suas vidas, pelo seu trabalho, né? Por tudo que tem e é essas pessoas que junto conosco abraçaram esta obra de Deus, esta obra do coração de Deus, né? Um sonho do coração de Deus para a renovação carismática, que é o programa Deus Vai Além. Interessante que eu, com 14 anos, uma pessoa me falou que eu anunciaria a palavra de Deus para muitos povos, né? Para muitas pessoas. E eu, uma adolescente, né? Não dei sentido. E hoje o Senhor, já estou aqui, né? Desde 2010, anunciando a palavra de Deus. E Deus vai confirmando em nosso coração. E para isso acontecer, amado, nossos irmãos, junto conosco, né? Agarraram, abraçaram esta causa, que é o seu Manuel Machado e família, Maria Antônia Santos Silva e família no povoado Vila dos Navegantes, em Pio XII, Domingos Batalha, em Arraial, Badu, em Miranda do Norte, José Machão, em São Benedito dos Maciel, Antônio de Jesus, no povoado Japão, Mano e Dona Tereza, em São Félix, Uraneiro e Lucilene, no povoado Vila Nova, Rosa Chave Pires, na Ilha do Maracapu, Francisca Brito, Evangelina, no Puraqueú, Iracema Santo Maciel, Daila, no povoado Arirana, Isabel, no povoado Arirana, Zé de Louro, no povoado Arirana, Sônia, Vila Palmeira, Josefa Batalha, em Arraial, Antônia Maria Alves, em Arraial, Chapolin, ao lado da rádio, Raimundo Félix Cardoso, Vila Reginaldo, Paula e Maria Flor de Souza, Dominga, no Conjunto do Hélio, Aninha Cabeleireira, Zé Moto e família, Boca do Campo, Desterro e família, em Jussarauzinho, Lázaro e família, em Jussarauzinho, Maria Antônia em Coque, Tereza de Jesus, na Rua do Comércio, Silvana de Souza, Digere Divina em Coque, Raimunda dos Santos e família, em Jussarauzinho, Altra Elétrica Dias, José Raimundo Chaves, no povoado Sumaúma, Maria Antônia Maciel Chaves, Valdilene Maciel Chaves, Vilma, no povoado Arraial Arari, Kécio Meirelli, professora Luísa Souza, Geracina, no povoado Arroz, Nazaré Chaves e família, em Jussarauzinho, Maria da Rosa e família, em Jussarauzinho, Maria Sebastiana e família, em Jussarauzinho, Manuel de Jesus Santo, no povoado Coque, Jaime Pires, Beatriz no Juncal 2, Bispo Graça, professora Sandra, Zacaria e Marinete, Santana no Marajá, Pastoral da Misericórdia, Cassiano Lisboa, Isadora Alves Marinho, Benedito Chaves e família, em Jussarauzinho, Zé de Narciso, em Arari, Lenide Ramos, em Jussarauzinho, Basília Chaves e família, em Coque, Maria José Brito e família, em Jussarauzinho, Chagas Maria e família, em Jussarauzinho, Raimunda Nonata Moraes de Brito, Vila Riachão, Maria de Cestina e família, em Jussarauzinho, Diquinha e família, em Livramento, Senhorinha e Ribamar, em Buriti, Joaquim e Nicinha, em Jussarauzinho, Paulo e Maria, no João Diogo, Benedita de Jesus S. Ribeiro, de Iquitaquipetuba, Maria da Conceição Rodrigues, de Santa Rosa, Manuel da Silva, de Santa Rosa, Érica e família, de Santa Rosa, Jardelso da Cruz, de Santa Rosa, Raimunda Silvana de Souza, Boca do Campo,
Marli Maciel, de São

0: Lourenço, Dona Patrícia, Tereza Gomes em Laranjeira, Zezinho e Família em Jussarauzinho, Ana Paula e Isabelle em Riachão, Antônio Brandão de Suma Uma do Japão. É Antônia, na verdade, é uma mulher. É Fuseca em Lapela, Marina Maciel e Família em Jiquiri, Arari, Gilde Mendes e Família em Jussarauzinho, José Raimundo Pinto e Família, Nardelso Pinto, Edelmo no Braço Comprido e Antônia Luísa e Família em Jussarauzinho, Valdecir no Arapari, Elisete no Tabocal, Antônia Nilla no Japão, João Pereira Nunes no Japão, Maria Luísa Santo no povoado São Félix, Doninha e Nonato Pereira, povoado Japão, Genivaldo da Silva no povoado Japão, Muniz e Rafaela Gomes em Vitória, Maria Raimunda dos Santos, Ayrton Nolasco e Marilene e Zeca em Vila Nova e Paulo Vinícius no povoado Riachão. Esses são nossos irmãos que conosco, né, faz com que esta palavra chegue até a sua casa, até a sua família. E nós agradecemos mais uma vez, temos um coração grato por esses nossos irmãos. Que Deus continue abençoando ricamente a sua vida, a sua casa, a sua família, seu trabalho. E que nós, assim, só temos mesmo que agradecer a Deus pelo dom das suas vidas. E agora, amados, chegou o momento no qual, para nós, é o melhor momento do programa, onde nós vamos ouvir a palavra de Deus. A fé, o crer, vem pelo ouvir. Por isso quero convidar você nesse momento, você que puder, coloque a mão sobre os seus ouvidos e vai pedindo que o Espírito Santo de Deus agora venha tocar nos seus ouvidos, para que todo barulho agora possa calar, para que a voz de Deus possa adentrar em nossos ouvidos para poder alcançar o nosso coração. Por isso vai pedindo, Senhor, envia teu Divino Espírito para poder lavar e purificar os meus ouvidos e também o meu coração, pois eu desejo nessa noite receber da tua palavra e deixar com que ela faça a obra necessária na minha vida. Que Deus faça a obra necessária através da sua palavra na vida de cada um de nós. Convido você a pegar a Bíblia, você que tem a oportunidade, pode pegar a sua Bíblia para acompanhar. Você que tem vontade de acompanhar, mas não tem, né, assim, a vista talvez não dá mais, ou mesmo por alguma limitação, mas agora ouçamos a palavra de Deus, que é do Evangelho do dia, né, o Evangelho do dia, Lucas, Evangelho de São Lucas, capítulo 8, de 1 a 3.
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dizer junto: o Senhor esteja conosco, Ele está no meio de nós. Proclamação do Evangelho de Jesus Cristo segundo Lucas. Glória a vós, Senhor. Que a palavra do Santo Evangelho esteja em nossa mente para nós guardar, em nossos lábios para nós proclamar e em nosso coração para nós vivenciar. Depois disso, Jesus andava pelas cidades e aldeias, anunciando a palavra, anunciando a boa nova do reino de Deus. Os 12 estavam com ele, como também algumas mulheres que tinham sido livradas de espírito maligno e curadas de enfermidades. Maria, chamada Madalena, da qual tinha saído

sete demônios. Joana, mulher de Cusa, procurador de Herodes, Susana e muitas outras que assistiram com suas posse. Palavra da salvação, glória a vós, Senhor. Meus queridos e minhas queridas, amados de Deus, você que acompanha a Santa Missa, né, diária, você que acompanha pela televisão, muitos nossos irmãos, né, ainda pelo rádio, a Santa Missa, aqueles que não têm a oportunidade, né, de ter a missa diária na sua comunidade, na sua paróquia, mas através da televisão, é, assiste, não participa, porque a missa, é, quando é presencial, a gente participa. Quando é pela televisão, nós assistimos a Santa Missa, né? Então, amados, como eu estou dizendo, nós temos acompanhado Jesus durante toda essa semana, é, ali indo de encontro aos pecadores, ou os pecadores indo ao encontro do Senhor Jesus. Ontem mesmo nós vimos o evangelho daquela mulher que, com as suas lágrimas, ela lavou os pés de Jesus e lavou com seus cabelos. A palavra nos diz que era uma pecadora da região, uma pecadora conhecida. Todo mundo conhecia aquela mulher. Então, tanto que o homem que o convidou, o julgou não somente a mulher, mas Jesus também, né? E aqui nós vimos, amados, um ponto importante. Jesus que diz aqui, depois disso, depois de quê? Depois desse encontro, né? Na casa do fariseu. Aí Jesus, ele anda por ali, pelas aldeias, pelas cidades, cerco vizinha, é, fazendo aquilo que ele bem sabia fazer, anunciando a boa nova, anunciando o reino de Deus e curando e libertando as pessoas dos seus males. E aí frisa o evangelho de hoje que os 12 discípulos estavam com ele, os 12 apóstolos estavam com Jesus, e também algumas mulheres, entre elas estava aquela Maria Madalena, da qual o evangelho diz que tinha saído 7 demônios. Mas os demônios desta mulher que saíram, às vezes a gente idealiza, né, a possessão, mas talvez não. Os demônios talvez fossem os pecados, muitos pecados, né, cometidos por aquela mulher. E ali aquela mulher tem um encontro pessoal com o Senhor Jesus. Que o objetivo de nós vir aqui a esta rádio, amados, cada um de nós, cada semana tem um irmão aqui. Quando não tem é porque não deu mesmo para o irmão chegar até aqui para anunciar a palavra de Deus. É esse objetivo nosso de levar a você até esse encontro pessoal com o Senhor Jesus. E esse encontro de Maria Madalena, esse encontro pessoal de Jesus com Maria Madalena, foi literalmente. Ela teve esse encontro, né, com o Senhor Jesus. E ali o evangelho nos narra que saíram dela 7 demônios. Talvez eram 7 pecados capitais que aquela mulher cometia todos de uma só vez. E ela, uma pecadora pública conhecida, não tinha como passar despercebida, né? E ali Jesus, que liberta aquela mulher, Maria Madalena, o evangelho é bem claro para nós nesta noite, que diz assim:

12, versículo 2. Os 12 estavam com ele, como também algumas mulheres que tinham sido libertas, talvez aí na sua Bíblia, de espíritos malignos e curada de enfermidades. Maria Madalena, veja bem que a palavra diz que algumas mulheres, mas é importante frisar aqui que duas mulheres só aparece o nome na Bíblia: Maria Madalena, da qual tinha saído 7 demônios, e Joana, mulher de Cusa, procurador de Herodes. Essa Susana, mulher de Cusa, né? Cusa, que era ali o procurador de Herodes, depois que ele teve ali a oportunidade de conhecer João Batista na prisão, Cusa, ele, através do testemunho de João Batista, ele conhece o amor de Deus. E ali ele foge. A primeira oportunidade, foge ele com a sua esposa do palácio. Só que nessa fuga, Cusa, ele é morto. E Susana fica viúva. E aí ela tem também este encontro com o Senhor Jesus. E a partir daquele momento, desse encontro com o Senhor Jesus, aquelas mulheres, elas começam a seguir Jesus. Veja bem, ontem no Evangelho nós vimos Jesus sendo criticado por ter uma mulher pecadora, chorando a seus pés, lavando seus pés com suas lágrimas, enxugando com seus cabelos, e derramando perfume sobre os pés de Jesus. E Jesus ali sendo acusado de não ser profeta. Que se fosse profeta, ele conheceria bem aquela mulher, né? E interessante que o Evangelho nos diz assim, que aquelas mulheres, elas iam seguindo Jesus. E além de tudo, elas... diz a palavra aqui para nós, que diz que essas mulheres, elas faziam o quê? Assistira. O que era assistira? Elas provia, né? Elas davam ali a provisão para Jesus, com aquilo que elas tinham, né? Dos seus bens ali, materiais, elas se dedicavam a suster aquele povo, aquele Jesus com aqueles 12 apóstolos, que a missão deles era anunciar. A missão do Senhor era anunciar. E essas mulheres, elas acompanhavam Jesus, e com aqueles usteres que elas tinham, elas faziam com que chegasse o alimento, né? E com certeza, aonde o Senhor Jesus estava, elas ali estavam para organizar as coisas, colocar em ordem, né, com aquele toque feminino. Aqui o Evangelho não diz essa parte do Evangelho de Lucas, mas Maria, mãe de Jesus, também fazia parte deste grupo de mulheres. Então essas mulheres, elas faziam com que tudo caminhasse em ordem. Então, muitos com certeza falavam de Jesus. Por essas mulheres andarem acompanhando, todo mundo conhecendo, né? Aquelas mulheres, como Maria Madalena é bem citada, as outras nós não, na Bíblia não fala nomes, senão a Susana, né? Mas todos conheciam aquelas mulheres que andavam com Jesus. E quantas vezes Jesus foi criticado por isso? O que eu quero dizer com isso, amados? Muitas das vezes nós nos apegamos tanto. O que vão dizer de mim? O que vão falar de mim? Né? Jesus não se preocupou com nada disso. E a lição que ele deu ontem no fariseu que convidou ele é para cada um de nós. E essa lição desse evangelho de Jesus com essas mulheres

ouvindo Jesus, para dizer para mim e para ti nessa noite, amados, tudo aquilo que nós fizemos, entregando nas mãos do Senhor Jesus, entregue agora. Não sei o que você viveu, o que você passou, né? A gravidade do seu erro, entregue nas mãos do Senhor Jesus. E venha dizendo: Senhor, aqui estão as minhas misérias, aqui estão os meus erros. Aquela mulher, quando ela chorava e banhava os pés do Senhor Jesus com as suas lágrimas, ali estava caindo todas as suas misérias. Ali ela estava se derramando e dizendo para o Senhor Jesus que ali era a única coisa que ela tinha para oferecer, eram as suas lágrimas, era o seu carinho. O que você tem hoje para oferecer para o Senhor Jesus? Você que talvez esteja enfrentando um tratamento de um câncer, só tem as suas lágrimas para entregar para o Senhor Jesus. Você que está vendo o seu casamento se desvair, talvez somente as suas lágrimas, entregue para o Senhor Jesus. Veja bem o que Ele fez com as lágrimas daquela mulher. Ele disse: a tua fé te salvou. Salva o teu casamento através da tua fé. Salva a tua vida com a cura, com a salvação, com a libertação. Salva a tua família. Ora pelos teus filhos, ora pelo teu esposo, ora pela tua esposa, ora por aqueles que você está vendo se afastando da presença de Deus, ou que mesmo estão longe da presença de Deus, não porque Deus o abandonou, mas porque o abandonaram, o Senhor Jesus. Jesus não abandona e não põe para longe aqueles que o procura. Por isso, nesse momento, nós te pedimos, Jesus, e te agradecemos. Obrigado, Senhor. Louvado seja nosso Senhor Jesus Cristo para sempre.

mulheres. A tua graça me basta. Eu te seguirei aonde fores, Senhor. E assim, amados, chegando ao final do programa dessa sexta-feira, quero assim, em nome de toda a renovação carismática católica de Dora do Mearim, nos unir, né, com o nosso irmão Eliberto, que é articulador forânico, né, da renovação carismática, que perdeu seu irmão esses dias. E que Deus possa fortalecer e encorajar toda a família com a força do Espírito Santo nesse momento de dor. Irmão Eliberto, nossos sentimentos como renovação carismática, meus sentimentos como a minha família, que Deus possa te fortalecer nesse momento, juntamente com toda a tua família. Sabemos que nesse momento não há palavras, né? Mas saiba que o Senhor Jesus, Ele está contigo e com a tua família. Amados, amanhã também nós teremos grupo de oração conduzidos por Deus aqui às 17 horas na Igreja Matriz. Você é nosso convidado todo especial a estar participando conosco. Também domingo nós temos Santa Missa, né? Veja aí nas redes sociais os horários das missas durante a manhã. Mas às 19h30, sempre a missa às 19h30 é no Centro Litúrgico Padre Sérgio e Omete. Procure um horário, né, para você poder estar participando da Santa Missa. Que desça e permaneça sobre a sua casa, sobre a sua família, sobre você, a bênção do Deus Todo-Poderoso, Pai, Filho e Espírito Santo. Amém. Uma ótima noite na

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